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1: O sucesso que você não esquece.
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1: Resgata uma música que salvou o Aerosmith de não ser dispensado da gravadora logo no começo da carreira. Para a empresa, essa seria apenas mais uma banda de rock do tipo The Rolling Stones. Ainda que ela tivesse urgência em colocar uma banda americana no mainstream do rock para rivalizar com o grupo britânico. O contrato já estava assinado, mas não havia nenhuma música pronta. E os integrantes do grupo precisavam mostrar do que eram capazes. Ou o grupo criava canções, e canções que impactassem, ou estava fora. Com uma introdução ao som de piano tocado pelo vocalista Steven Tyler, ela tem uma das melhores performances vocais da carreira dele. Mas não foi bem aceita pelos parceiros de Tyler, principalmente o guitarrista Joey Perry. Afinal, como uma banda de hard rock iria estrear com uma balada? No entanto, era o que o Aerosmith tinha para o primeiro compacto. Esse sucesso ainda carrega um fato curioso. O piano usado por Steven Tyler para compor foi comprado com o dinheiro achado em uma mala esquecida onde o grupo se hospedava. E Tyler, sem dizer nada aos companheiros, usou a grana até que os gangsters, donos da mala, foram atrás de quem havia encontrado. Ele se fez de desentendido. Bom, depois desse impasse, esse single foi tocado pela primeira vez em uma casa noturna e a banda recebeu naquela noite cerca de $175 mais uma garrafa de gin. Era 1973 e, apesar dos músicos não acreditarem e as vendas do álbum não corresponderem à expectativa, a canção foi relançada em 1976 e depois se tornou um clássico do rock. Com uma mensagem de esperança, os versos falam "Dream on, dream until your dreams come true." Sonhe até que os seus sonhos se tornem realidade. No sucesso que você não esquece, a canção que ocupa a posição de número 172 da lista das 500 melhores músicas de todos os tempos. Dream On, Aerosmith.

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1: Oito horas e 35 minutos.

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1: Olá, ouvinte da Rádio Easy, seja bem-vindo ao Música e Vinho. Hoje nossa taça de conhecimento é sobre um importante componente do vinho, o tanino. Você já experimentou uma banana ainda não muito madura? Ela causa uma sensação interessante em boca, uma sensação de secura, de adstringência. Essa sensação ocorre devido à alta concentração de taninos na banana, que quanto mais verde, mais concentrada em taninos. É um polifenol. O tanino está presente no vinho, que naturalmente está na casca, sementes, engaços das uvas e também nas barricas de armazenamento. Os vinhos com taninos são os vinhos tintos, porém alguns brancos podem apresentar esse composto em pouquíssima quantidade, é claro, quando passam por barrica ou quando têm contato com as cascas no processo de produção. Nos tintos, a maior concentração se dá porque no processo de produção é necessário contato do mosto com as cascas, e neste momento que o componente tanino se dilui na água e álcool. Assim sendo, o processo de produção pode influenciar na qualidade de tanino que o vinho pode obter, e tudo isso depende da proposta que o enólogo quer atingir para cada vinho. O tanino atua como componente estrutural do vinho, e vinhos tânicos tendem a envelhecer melhor, e estes vão diminuindo a intensidade ao longo do tempo e se tornando mais polidos, mais suaves. Que tal alguns exemplos de uvas que podem gerar vinhos com boa qualidade de taninos, e que até mesmo as possuem pouco tanino? Com taninos bem presentes, temos a Cabernet Sauvignon, Nebbiolo e Taná. E com taninos suaves, a Pinot Noir, Gamay e Grenache. E se você ouvinte quer sugerir um tema para o nosso programa, envie pelo meu Instagram, @jonas.sommelier. E agora fique com o som de George Michael, Miss Sarajevo.

0: fechando esta edição do Clássicos da Original com Annie Lennox Conway. E teve também Brian Ferry neste último bloco com Slave to Love. 9:01, obrigado pela sua companhia, desejo você uma excelente noite de quarta-feira, um grande abraço e até a próxima.
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4: Olá, boa noite.
5: Boa noite para você que nos acompanha em todo o país.
4: Quarta-feira, 19 de agosto de 2026.
5: Vamos aos destaques do dia.
4: Segurança pública.
5: Operação recupera mais de 6 mil celulares em 10 dias.
4: Mobilização nacional é voltada à recuperação de aparelhos roubados ou furtados.
5: E também ao enfrentamento da cadeia de receptação e comercialização ilegal. Luciana Colares de Holanda.
6: Qualquer pessoa, antes de adquirir um celular usado, deve verificar por meio de aplicativo ou do portal Celular Seguro se o aparelho possui alguma restrição.
4: Participação das mulheres no mercado de trabalho.
5: Empresas com mais de 100 empregados devem atualizar os dados salariais e de diversidade. Luana Kari.
7: A partir desses dados é gerado o relatório de transparência salarial e as empresas recebem orientações sobre como diminuir as desigualdades.
4: Preparação para o Enem.
5: Aplicativo ajuda estudantes a reforçar os estudos para as provas. Jéssica Gonçalves.
8: O aplicativo oferece trilhas de estudo e simulados completos com questões de provas anteriores. A ferramenta ainda permite fazer a transcrição e a correção automatizada de redações.
4: Hoje, na apresentação da Voz do Brasil, eu, Mariana Jungmann e Luciano Seixas.
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4: Em Iperó, no interior de São Paulo, o Centro Industrial Nuclear de Aramar reúne parte das atividades do Programa Nuclear da Marinha.
5: O programa avança para a etapa de montagem do reator destinado ao futuro submarino brasileiro com propulsão nuclear.
4: Vamos saber mais sobre as atividades com Pablo Mundin.
9: Em Aramar, no interior de São Paulo, estão sendo desenvolvidas tecnologias relacionadas à geração de energia elétrica por fonte nuclear. O trabalho inclui a montagem do reator que será utilizado no submarino brasileiro com propulsão nuclear. Segundo o comandante da Marinha, Marcos Sampaio Olsen, o uso da energia nuclear no Brasil vai além da sua atuação militar.
10: O Brasil é um país vocacionado para o desenvolvimento e aplicação da energia nuclear. Para além da defesa, a energia, a saúde, segurança alimentar, segurança hídrica. O Brasil possui, com um terço do seu território prospectado, o sexto país em reserva de urânio.
9: O complexo concentra etapas estratégicas do programa, como o domínio do ciclo do combustível nuclear e o desenvolvimento da tecnologia brasileira de enriquecimento de urânio. Também reúne estruturas de formação e segurança nuclear. A ministra da Ciência, Tecnologia e Inovação, Luciana Santos, falou sobre o desenvolvimento do projeto.
11: Por meio da FINEP, estamos apoiando o desafio tecnológico do submarino. O submarino com propulsão nuclear é um instrumento de dissuasão por excelência. Uma ferramenta importante para protegermos, por exemplo, o nosso mar territorial.
9: O Programa Nuclear da Marinha reúne instituições de pesquisa e empresas brasileiras. Reportagem Pablo Mundin.
5: Uma operação envolvendo profissionais de segurança de 23 unidades da federação recuperou mais de 6 mil celulares roubados.
4: E resultou em quase 100 prisões, de acordo com os resultados parciais apresentados hoje.
5: Além do combate ao furto, o objetivo é desarticular a cadeia de receptação e comercialização ilegal desses aparelhos.
6: A operação Última Chamada envolve as forças de segurança de 22 estados e do Distrito Federal no combate ao roubo e à receptação de celulares. Nesta quarta-feira, foi apresentado um balanço parcial da operação, que teve início no dia 10 de agosto. Entre os resultados, mais de 6 mil aparelhos foram recuperados, de acordo com o diretor de Operações Integradas e de Inteligência, Anchieta Neri.
12: Foram mais de 100 inquéritos policiais conduzidos pelas 23 polícias civis que participaram das ações. Isso levou, até esse primeiro momento, à recuperação de mais de 6 mil celulares em todo o território nacional, bem como também mais de 100 prisões. 80 prisões em flagrante delito e mais de 20 prisões por mandado em razão das investigações conduzidas nos estados.
6: Mais de 33 mil notificações foram enviadas a pessoas que estavam em posse de aparelhos identificados como objetos de crime. A iniciativa integra a Política Nacional de Enfrentamento ao Roubo e Furto de Celulares, coordenada pelo Ministério da Justiça e Segurança Pública. Segundo o ministro da pasta, Wellington César Lima e Silva, os aparelhos fazem parte de uma cadeia maior.
13: O problema do celular que aflige e figura em muitas das pesquisas como uma das três principais questões que aflige a percepção de segurança pública faz parte de uma cadeia de um celular que é furtado, roubado, que tem a receptação e que chega inclusive às mãos do crime organizado nos presídios. Então a única forma de enfrentar o problema é com integração com todas as polícias dos diversos estados.
6: Hoje o Brasil tem registrados mais de 3 milhões de celulares roubados com base nos dados do Banco Nacional de Celulares com Restrição, que reúne informações de aparelhos roubados, furtados ou extraviados no país. Agora será possível tratar esses dados, como disse o secretário nacional de Segurança Pública, Chico Lucas.
14: A gente está dando estrutura para os estados recuperarem esses celulares. A partir de agora, nós vamos dar rankings de restituição, rankings de notificação, dar transparência aos dados sobre o celular. E essa operação vai ser permanente para que a gente tenha a redução dos números de roubo e furto de celular.
6: O Banco Nacional de Celulares com Restrição é uma ferramenta do programa Celular Seguro, criado a partir de informações dos boletins de ocorrência registrados em todo o país. Qualquer pessoa, antes de adquirir um celular usado, deve verificar por meio de aplicativo ou do portal Celular Seguro se o aparelho possui alguma restrição. Para isso, basta ter o e-mail do celular. Ele aparece na embalagem original do equipamento ou no discador ao teclar asterisco jogo da velha 06 jogo da velha. Reportagem Luciana Colares de Holanda.
4: É recomendado o cadastramento de aparelhos no celular seguro para proteger dados, definir contatos de confiança e bloquear o equipamento rapidamente em caso de roubo, furto ou perda.
5: Para isso é necessário baixar o aplicativo Celular Seguro ou acessar o site oficial do programa utilizando sua conta gov.br.
4: Quem está se preparando para as provas do Enem, o Exame Nacional do Ensino Médio, conta com uma ferramenta para reforçar os estudos.
5: É o aplicativo MEC Enem, que reúne conteúdos, questões e recursos que ajudam os estudantes a revisar os principais assuntos cobrados na prova.
4: O exame ocorre durante dois domingos seguidos, 8 e 15 de novembro.
15: Estudante do terceiro ano do ensino médio, Maria Clara da Ponte, de 17 anos, sonha em cursar medicina. Na preparação para o Enem, ela encontrou no celular uma ferramenta para reforçar os estudos. Maria Clara usa o aplicativo MEC Enem para resolver questões e identificar os conteúdos em que ainda precisa melhorar.
16: Ele me mostra exatamente os pontos que eu tenho errado e me ajuda a ir evoluindo com as questões. Então, não basta só saber o conteúdo teórico, eu preciso saber aplicar. Então, o aplicativo ele ajuda bastante a, por meio das questões, eu entender onde eu preciso melhorar. O simulado também ajuda bastante a treinar o tempo de prova.
15: No aplicativo MEC Enem, o estudante pode estudar todas as áreas cobradas no Exame Nacional do Ensino Médio: linguagens, ciências humanas, ciências da natureza e matemática. O aplicativo oferece trilhas de estudo e simulados completos com questões de provas anteriores. Também tem um assistente virtual com inteligência artificial que ajuda a montar cronogramas personalizados e a tirar dúvidas. A ferramenta ainda permite fazer a transcrição e a correção automatizada de redações. O estudante pode acompanhar conquistas e pontuações e compartilhar a evolução nas redes sociais. Segundo o secretário executivo do Ministério da Educação, Rodolfo Cabral, a plataforma identifica o nível de conhecimento do estudante e, a partir daí, direciona a preparação.
17: Assim que um estudante entra no MEC Enem, ele vai fazer algumas questões de exames passados e a plataforma já vai fazer o nivelamento, testar qual é a situação daquele estudante naquele momento de preparação e já vai fazer todo um guia de estudos com base no nível que aquele estudante atingiu. E ainda a gente tem também um assistente virtual, que vai responder perguntas, vai retirar dúvidas e vai também preparar todo um cronograma de estudos de acordo com o nível do estudante e também de acordo com a periodicidade que ele usa a plataforma.
15: Para o professor do Centro de Ensino Médio 3 de Taguatinga, no Distrito Federal, Leonardo Pinelli, ferramentas como essa podem transformar um aparelho que já faz parte do dia a dia dos estudantes em aliado na preparação para a prova.
18: Ter ali na mão o acesso a um aplicativo onde você pode resolver questões, que é uma das, a gente já sabe, uma das melhores formas de se estudar para uma prova, ter acesso ao conteúdo e agora com a IA, também tem no aplicativo, você pode estabelecer um diálogo, ou seja, uma forma que é mais aceitável de você acessar o conteúdo, de você perguntar e responder sem ter que demorar tanto tempo pesquisando.
15: Para acessar o MEC-ENEM, é só baixar o aplicativo no celular ou entrar na plataforma pela internet no computador. O acesso é feito com a conta gov.br. Reportagem Jéssica Gonçalves.
5: E professores da rede pública estadual e do Distrito Federal vão atuar na mobilização dos estudantes e no acompanhamento das provas do Enem.
4: A indicação dos docentes será feita pelas secretarias de educação entre 8 e 18 de setembro.
5: Os selecionados devem ter smartphone com internet móvel e não podem ter parentes de até terceiro grau inscritos no Enem no mesmo município de atuação.
4: Haverá capacitação à distância e ao final do processo os participantes serão remunerados por meio do auxílio de avaliação educacional.
5: As provas do Enem ocorrem nos dias 8 e 15 de novembro. Para saber mais, acesse gov.br/mec.
4: As empresas têm até o fim do mês para informar dados sobre remuneração de empregados, igualdade salarial entre homens e mulheres e políticas para a diversidade.
5: Os dados vão embasar mais um relatório de transparência salarial.
7: Em 2010, quando começou a trabalhar na indústria automotiva que fica em Porto Real, no Rio de Janeiro, Josiele Viana era a única mulher na linha de montagem de portas. Tempos depois, ela foi promovida para atuar na formação de novos empregados. Hoje, vê com satisfação o aumento do número de mulheres na fábrica.
19: Antes, o número de mulheres era muito pequeno, que na linha de porta, durante anos, eu era a única mulher. E hoje nós temos a maioria de mulheres. E elas podem imaginar que se elas engravidarem, elas vão ter um período de descanso, elas vão ter uma licença maternidade de 180 dias. Elas se sentem assistidas.
7: Uma das colegas de trabalho da Josiellen é a Daniele de Araújo Silva. Ela está há quase 4 anos na montadora e agora vai liderar uma das equipes de operação.
20: Eu acho que eu posso ser uma inspiração, né? Porque as meninas já começam a ganhar mais espaço, já gera um desejo diferente, uma curiosidade de correr atrás e além também. E você é capaz e pode sim exercer um cargo bem diferente do que você ocupa hoje.
7: E a participação das mulheres no mercado de trabalho é um dos temas que estão sendo informados pelas empresas neste mês. Até o dia 31 de agosto, as empresas com mais de 100 empregados devem atualizar os dados salariais e de diversidade no portal Emprega Brasil. A medida está prevista na Lei de Igualdade Salarial de 2023 e permite também traçar um diagnóstico da participação de mulheres em cargos de liderança. A subsecretária de Estatística e Estudo do Trabalho do Ministério do Trabalho e Emprego, Paula Montagnier, aponta o que deve ser informado pelas empresas.
21: A gente pergunta informações se que tipo de situação altera salário das pessoas. A gente também pergunta sobre ações que as empresas fazem para contratar mulheres, para aumentar a diversidade de pessoas que trabalham nas suas equipes e pergunta também sobre ações que as empresas fazem para garantir que as apoiando as ações de família e parentalidade.
7: A partir desses dados é gerado o relatório de transparência salarial e as empresas recebem orientações sobre como diminuir as desigualdades. Nos casos em que a diferença é mais acentuada, há a possibilidade de multa. Reportagem Luana Karen.
4: O relatório de transparência salarial pode ser preenchido no portal Emprega Brasil, no site empregabrasil.trabalho.gov.br.
5: Segundo o IBGE, as mulheres com mais de 60 anos já somam 17 milhões e 800 mil pessoas, o que representa 8,8% da população total do nosso país.
4: Pensando nisso, o Fórum Nacional pelo Protagonismo das Mulheres Idosas foi criado para fortalecer a participação social.

0: organizações durante o fórum.
1: Então, a atuação dessas organizações de sociedade civil, que terão as suas representantes nesse fórum, se dará a partir das discussões que serão movimentadas nesse fórum, que é um fórum de caráter consultivo, para indicar exatamente quais são os caminhos que a política pública precisa seguir e deve seguir no campo das mulheres idosas, né? A gente não quer fazer uma discussão sobre as necessidades e as políticas públicas das mulheres idosas sem as mulheres idosas. Nada sobre nós sem nós, né? A gente está seguindo essa lógica.
2: O edital do chamamento foi divulgado no Diário Oficial da União no dia 7 de agosto e as organizações podem se inscrever em até 30 dias após a publicação.
0: As inscrições são gratuitas e devem ser feitas exclusivamente pela internet, por e-mail no endereço cgpc@mulheres.gov.br.
2: O INSS voltou a alertar a população sobre golpes que tentam enganar aposentados e pensionistas.
0: Dessa vez, criminosos enviam uma mensagem de texto via celular sobre suposto corte de benefícios por falta de prova de vida.
3: O INSS reforça o alerta contra fraudes que usam a prova de vida para fazer vítimas entre segurados da Previdência. Os golpistas costumam enviar uma mensagem SMS com link de acesso para o celular das vítimas. O conteúdo falso informa sobre um suposto corte de benefícios. Para saber se a mensagem é verdadeira, é preciso estar atento a alguns sinais, como explica a presidente do INSS, Ana Cristina Silveira.
4: Se você receber uma mensagem do governo federal pelo WhatsApp, verifique se ela foi enviada pela conta oficial identificada com o selo azul de verificação. O INSS nunca solicita dados pessoais, senhas ou qualquer tipo de pagamento.
3: A prova de vida é feita de forma automática por meio do cruzamento de informações entre as bases de dados do governo. Apenas os segurados que não tiverem essas movimentações identificadas pelos sistemas são chamados a regularizar a situação pelo WhatsApp do gov.br ou pela caixa postal da conta Gov. De acordo com a presidente do INSS, Ana Cristina Silveira, o cruzamento de informações garante o pagamento em dia com total segurança.
4: A prova de vida é um procedimento importante para garantir a continuidade do pagamento do benefício com segurança. Se for necessário realizá-la, o procedimento pode ser feito de forma simples e segura. Basta comparecer à agência bancária onde você recebe o benefício. Outra opção é fazer a comprovação pelo site ou aplicativo Meu INSS.
3: Em caso de dúvida, aposentados e pensionistas podem ligar para a central telefônica 135 de segunda a sábado, das 7 da manhã às 10 da noite. Para acessar a plataforma Meu INSS, basta entrar no endereço meu.inss.gov.br ou baixar diretamente na loja de aplicativos do celular. O acesso aos serviços precisa do login na conta Gov. Reportagem Edinaldo Júnior.
2: Faz bem para o coração, aumenta músculos e ainda diminui o estresse.
0: Estamos falando da bicicleta, que para muitos vai além do lazer. É um meio de transporte.
2: E hoje, Dia Nacional do Ciclista, vamos falar desse meio de transporte, utilizado por mais de 4 milhões de brasileiros como forma de locomoção para o trabalho.
5: A bicicleta é companheira do brasiliense Rafael Dornelles em vários momentos do dia, desde as atividades de lazer até os deslocamentos para compromissos que ele tem como coordenador da organização não governamental Rodas da Paz, que promove a mobilidade urbana sustentável e pacífica.
6: A bicicleta é meu principal meio de transporte e é uma forma de você se locomover pela cidade, trazendo saúde, uma forma sustentável, uma forma que impacta menos a cidade, tanto financeiramente quanto espacialmente, e traz uma alegria que é específica da bicicleta.
5: Dados do IBGE apontam que 4 milhões e 400 mil brasileiros, que representa 6,2% da população, vão de bicicleta para o trabalho. O ciclismo, assim como a caminhada, é chamado de meio de transporte ativo ou não motorizado. Significa que só depende da força do próprio ser humano. Além do benefício para a saúde, essa forma de deslocamento traz outras vantagens, como explica Marcos Daniel dos Santos, secretário nacional de mobilidade urbana.
7: E hoje o brasileiro gasta quase 20% da sua renda para poder se deslocar, seja para botar combustível no carro, ou seja para pagar um transporte público. Então, quando você coloca a bicicleta, você está reduzindo o que você usa para se deslocar no dia a dia da cidade. Alguém que deixa de andar de carro para andar de bicicleta é menos um carro.

0: mais espaço disponível, é menos poluição. O custo como um todo de se manter uma cidade que pedala muito, você vai ver que é um custo menor para o poder público. Por quê? Porque é menos gestão de trânsito, é menos manutenção viária.
1: Para o especialista em mobilidade da Universidade de Brasília, pastor Willy Gonzalez, a Magrela ainda precisa conquistar seu espaço no trânsito.
2: Em se tratando especificamente de áreas urbanas mais centrais, o problema é um pouco maior relativo à questão da segurança, né? E o conflito com veículos de maior porte em espaços que realmente a bicicleta não tem condição de poder, digamos, competir. Nesse sentido, espera-se que continuem as políticas que o Brasil vem desenvolvendo para tornar a bicicleta um modo mais seguro, né?
1: Desde 2012, o Brasil possui a Política Nacional de Mobilidade Urbana, que define regras para o deslocamento nas cidades. E uma das principais diretrizes é a priorização dos meios de transporte ativos, ou seja, a caminhada e o deslocamento por bicicletas. O dia 19 de agosto celebra a importância do ciclista no trânsito das cidades e da bicicleta como meio de locomoção. Reportagem Graziele Bezerra.
3: Sancionada a lei que prevê a ampliação da lista de produtos prevista no programa de venda de balcão.
4: A medida também autoriza a realização de leilões públicos para a formação de estoques de produtos agrícolas.
5: O programa de comercialização direta de insumos permite a compra por criadores rurais de pequeno porte. Ficam autorizadas as compras de milho, sorgo, caroço de algodão, farelo de soja e farelo de milho. A nova lei também incluiu os aquicultores como público do programa de venda em balcão. Cooperativas de produção agropecuária e associações formadas por agricultores familiares também poderão participar. O pré-requisito é que os beneficiários estejam cadastrados no Sistema de Cadastro Nacional de Produtores Rurais e demais agentes, o SICAM. Além dos novos produtos, a legislação estabelece limites mensais para a aquisição dos produtos destinados à alimentação animal. O máximo que pequenos criadores poderão comprar por mês é de até 27 toneladas. Já as cooperativas e associações de agricultores familiares poderão adquirir até 80 toneladas. Toneladas mensais. As compras poderão ser feitas por meio de leilões públicos. A medida também prevê a aquisição de produtos básicos da política de garantia de preços mínimos por valores de até 25% acima do preço mínimo vigente no estado onde ocorrer a compra. O objetivo é permitir a formação de estoques públicos que possam ser utilizados em ações de abastecimento e segurança alimentar. Daniele Popov para a Voz do Brasil.
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4: Fique agora com o Minuto do TCU. Em seguida, as notícias do Poder Judiciário e do Congresso Nacional. Boa noite.
3: Boa noite, até amanhã.
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10: Supremo decide por unanimidade ampliar o alcance das medidas protetivas previstas na Lei Maria da Penha.
11: TST decide que trabalhador pode entrar na justiça na cidade onde ele mora, mesmo não sendo local de trabalho.
10: STJ impõe novos presidente e vice para o biênio 2026-2028.
11: Boa noite, eu sou o Arthur Filho.
10: E eu sou Walter Lima.
11: O plenário do Supremo Tribunal Federal decidiu na sessão de hoje que medidas protetivas da Lei Maria da Penha podem ser aplicadas em casos de violência contra a mulher fora do âmbito doméstico e familiar. Este mês a norma completou 20 anos.
10: O caso concreto tratava da negativa de aplicação das medidas protetivas pela Justiça de Minas Gerais, sob o argumento de que não havia relação familiar ou afetiva entre a vítima e o agressor.
11: O presidente do STF, ministro Edson Fachin, é o relator do processo. Para ele, a ausência de relação íntima de afeto não afasta a incidência das medidas protetivas quando presentes elementos característicos da violência baseada no gênero.
10: Os demais ministros acompanharam o entendimento do relator por unanimidade.
11: Tomaram posse hoje como presidente e vice-presidente do STJ e do Conselho da Justiça Federal, respectivamente, os ministros Luiz Felipe Salomão e Mauro Campbell Marques.
10: A solenidade contou com a presença de autoridades dos três poderes. Fátima Uchoa.
12: Em discurso, o presidente do STJ, ministro Luiz Felipe Salomão, destacou algumas prioridades para o biênio 2026-2028. Segundo ele, o tribunal se prepara para iniciar um novo tempo dentro do sistema de justiça com a implementação do filtro da relevância da questão federal e todas as mudanças regimentais necessárias para a corte funcionar dentro dessa nova lógica. Segundo Salomão, a qualidade das decisões, a transparência e o acesso dos cidadãos serão preocupações permanentes com o uso da inteligência artificial e das ferramentas tecnológicas a serviço da sociedade.
11: TST decide que em situações excepcionais, trabalhador pode ajuizar ação na cidade onde mora, mesmo que não seja o local onde trabalhou.
10: A regra geral continua sendo a do local da prestação dos serviços. Simone Moura.
13: O Tribunal Pleno do TST definiu que, em casos excepcionais, o trabalhador pode ajuizar ação na cidade onde mora, mesmo que não tenha sido contratado ou trabalhado no local. Pela regra geral, prevista no artigo 651 da CLT, o processo deve ocorrer onde o serviço foi prestado. No entanto, o TST flexibilizou essa regra para garantir o acesso à justiça em casos de doença ocupacional, vulnerabilidade ou quando o deslocamento for caro demais. A decisão foi tomada a partir do caso de um jogador de futebol que morava em São Paulo e foi contratado por um clube de Rondônia. Ele ajuizou a ação depois de sofrer uma lesão no início dos treinos. O relator, ministro Lélio Bendes Correia, destacou que as mudanças na Justiça do Trabalho, como o processo judicial eletrônico e o juízo 100% digital, reduziram as barreiras geográficas para o acesso à justiça. Para o TST, no entanto, a flexibilização não pode prejudicar o direito de defesa da empresa. A tese foi fixada pelo rito dos recursos repetitivos e deve orientar decisões em todo o país.
11: Justiça Federal determina a adoção de medidas urgentes para preservar igreja e Casa da Ordem Terceira do Carmo, no Centro Histórico de Salvador.
10: Decisão atende a pedido do MPF e estabelece prazos para vistoria, plano emergencial e execução de obras de contenção. Sabrine Menezes.
14: De acordo com a ação movida pelo Ministério Público Federal, a igreja está interditada desde 2025, com risco de desabamento por conta do apodrecimento de estruturas de madeira e assoalhos. Com a decisão, a Ordem Terceira do Carmo, responsável pelo imóvel, deve remover e catalogar em até 30 dias os escombros resultantes de um desabamento acontecido em 2025. Uma vistoria técnica deverá ser conduzida em até 2 meses e um plano emergencial de intervenção deverá ser apresentado ao IFAM em até 3 meses e executado em 6 meses após sua aprovação.
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11: A você, uma boa noite.
10: E até amanhã.

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1: Eu sou Paula Groba.
2: E eu sou Humberto Pinheiro.
1: E estes são os destaques de hoje do Jornal do Senado, que começa agora.
2: Uso de aeronaves em transporte de equipes médicas e órgãos para transplante pode ser ampliado.
1: Senado analisa a criação de um fundo de amparo a crianças órfãs.
2: Especialistas avaliam avanços do sistema de escola em tempo integral, com mais matrículas e menos evasão.
1: Boa noite.
2: Boa noite.
1: O programa Escola em Tempo Integral tem ampliado o acesso dos estudantes à jornada estendida e também contribuído para reduzir o abandono escolar. A conclusão é de debatedores que apresentaram dados que mostram um aumento de 13 pontos percentuais nas matrículas em tempo integral e uma redução de 20% no abandono escolar. O tema foi discutido hoje em uma audiência pública no Senado.
2: A região Nordeste lidera o número de matrículas em tempo integral no país e estudantes pretos e pardos são a maioria entre os beneficiados. A Comissão de Educação agora avalia os resultados e os desafios do programa. A repórter Raíssa Abreu tem os detalhes.
3: A iniciativa de avaliar o Escola em Tempo Integral foi da senadora Damares Alves, do Republicanos do Distrito Federal. Um dos convidados, o presidente do Conselho Nacional de Educação, César Calegari, disse que a proposta curricular está entre os principais critérios de qualidade da modalidade sugeridos pelo órgão.
4: A educação integral não é apenas um contraturno em que se repete de alguma maneira o que se faz no turno anterior. Exige uma nova concepção curricular e os projetos políticos pedagógicos das escolas devem refletir uma concepção curricular integral.
3: Damares Alves voltou a frisar que pretende finalizar as audiências e a coleta dos dados antes da votação da Lei de Diretrizes Orçamentárias.
5: Eu não tenho política pública fortalecida sem dinheiro. E o lugar de discutir o orçamento é nessa comissão.
3: Também participaram do debate a gerente do Instituto Sonho Grande, Josiara Muniz, a secretária de Educação do Ceará, Jucineide Fernandes, e a representante da Confederação Nacional dos Trabalhadores em Educação, Odisseia Pinto de Carvalho.
1: E um projeto apresentado recentemente no Senado pode reduzir o custo da adrenalina autoinjetável usada por pessoas que correm risco de anafilaxia, uma reação alérgica grave e de evolução rápida.
2: A proposta da senadora doutora Eudócia prevê isenção do imposto de importação para o medicamento quando importado por pessoa física para o uso próprio. A reportagem é de Yasmin Rodrigues.
6: A anafilaxia pode provocar uma queda rápida das condições de saúde e ameaçar a vida do paciente. E a adrenalina é o principal recurso para conter a reação, mas o custo da importação da adrenalina autoinjetável pode dificultar que pacientes mantenham o produto disponível para uma situação de emergência. A gravidade da anafilaxia e a importância da adrenalina em uma emergência foram discutidas em audiência pública na Câmara dos Deputados. A médica Fátima Rodrigues, da Associação Brasileira de Alergia e Imunologia, explica a rapidez com que uma reação pode evoluir e o risco para o paciente.
7: É uma reação alérgica grave. É de evolução rápida e ameaça a vida. Essa evolução pode demorar de 15 a 30 minutos para um choque anafilático. E a taxa de letalidade pode chegar a 17%, principalmente se a gente não tiver o recurso da adrenalina autoinjetável.
6: O projeto prevê a retirada do imposto de importação da adrenalina autoinjetável destinada ao tratamento da anafilaxia quando a compra for feita por pessoa física para o uso próprio. A autora do projeto, senadora doutora Eudócia, do PSDB de Alagoas, acredita ainda que a proposta pode incentivar a nacionalização da produção da adrenalina autoinjetável, reduzindo a dependência de importações no futuro. O texto segue para a análise das comissões do Senado.
1: A Comissão de Constituição e Justiça iniciou a análise do projeto de lei que cria um fundo de amparo às crianças órfãs.
2: O objetivo da medida é garantir suporte financeiro e assistencial a crianças e adolescentes que perderam pais ou cuidadores primários. Repórter Bruno Lourenço.
8: O texto prevê a criação de um auxílio financeiro direcionado aos guardiões legais de baixa renda, além do repasse de verbas para fortalecimento de instituições e programas de acolhimento familiar. O relatório lido pelo senador Hamilton Mourão, do Republicanos do Rio Grande do Sul, acolheu sugestões da sociedade civil apresentadas em audiências públicas. Mourão explicou a opção pelo financiamento do programa por meio da destinação de parcela da arrecadação de loterias federais.
0: A opção de financiar o FACOR com parcela da arrecadação de loteria revela-se adequada sob a ótica de política pública, utilizando receita não tributária de caráter voluntário para o apostador e já tradicionalmente destinada a finalidades sociais. A redução do percentual destinado ao agente operador da loteria atende ao princípio da responsabilidade fiscal na medida em que realoca recursos dentro do próprio sistema lotérico sem ampliar gastos ou comprometer a viabilidade operacional da loteria.
8: 5% dos recursos arrecadados pelo fundo serão destinados a estudos e pesquisas sobre a orfandade no Brasil. O benefício, condicionado à baixa renda familiar e vinculado ao guardião legal do órfão, permite o acúmulo com outros auxílios, como BPC e Bolsa Família.
1: Uma aeronave parada em um aeroporto pode representar mais do que um voo que não aconteceu. Pode significar tempo perdido para uma equipe médica ou até para um órgão que precisa chegar a um paciente.
2: É para dar mais agilidade a esse tipo de transporte que o Senado pode analisar uma nova proposta. O projeto prevê o ressarcimento de pessoas e empresas particulares que disponibilizarem aeronaves para essas operações. Repórter Alexandre Campos.
9: Pelo texto, as empresas e pessoas sem certificado de operador aéreo que disponibilizarem suas aeronaves particulares para o transporte de equipe de saúde ou de órgãos, tecidos e partes do corpo humano para fins de tratamento ou transplante no âmbito do Sistema Único de Saúde serão ressarcidas pelos custos operacionais do voo. Além disso, estarão isentas do pagamento de tarifas aeroportuárias e de navegação aérea. Autor do projeto, o senador astronauta Marcos Pontes, do PL de São Paulo, lembrou que atualmente a rede de transporte conta com apoio das companhias aéreas comerciais e dos aviões da Força Aérea Brasileira.
10: Mas aí você tem um órgão doado. Tem alguns deles que tem limite muito curto para se tirar de um corpo e colocar no outro. E perde-se muitos órgãos dessa forma porque não tem como transportar. A Força Aérea tenta, mas ela não tem recurso para fazer esse transporte no Brasil todo, o tempo todo. Aí você tem os aviões parados. Por que não utilizar esses aviões dos empresários que estão no avião parado no hangar para que eles possam transportar esses órgãos e salvar uma vida?
9: O projeto ainda permite que, por meio de convênio com a União, Estados, Municípios e Organizações Sem Fins Lucrativos, o Sistema Nacional de Transplantes coordene o cadastro das pessoas e empresas que queiram disponibilizar seus aviões, de modo a acioná-las quando necessário e compensá-las após a prestação do serviço de transporte.
1: A semana de vivência legislativa do programa Jovem Senador começou com a posse dos 27 estudantes da rede pública, que assumiram o mandato como jovens senadores.
2: Os participantes também elegeram a mesa diretora e as meninas foram protagonistas. Pela primeira vez, todos os cargos da mesa serão ocupados por jovens senadoras. Repórter Lana Dias.
11: Os estudantes vencedores do concurso de redação agora passarão a semana no Senado, experimentando o trabalho parlamentar na prática. Na sessão de posse, o senador Paulo Paim, do PT do Rio Grande do Sul, presidente do Conselho do Projeto Jovem Senador, destacou a importância do tema da redação deste ano, democracia nas redes sociais, como construir um debate saudável.
12: Discutir democracia nas redes sociais é discutir o próprio futuro da nossa gente, do nosso povo, do nosso país. E vocês jovens estão no centro desse debate.
11: A jovem senadora Yolanda Paiva Favacho Ribeiro, representante do Pará, foi eleita presidente da mesa diretora, 100% ocupada por meninas. Ela focou seu discurso no combate à desigualdade no país.
13: Estar aqui hoje representando os nossos estados é um motivo de grande orgulho, mas também nos traz a consciência de que muitos jovens brasileiros não encontram a estrutura nem o suporte necessário para alcançar espaços como jovem senador.
11: Cerca de 240 mil estudantes e mais de 5 mil escolas participaram do concurso de redação.
14: Eleições 2026.
1: Termina nesta quinta-feira, dia 20 de agosto, o prazo para eleitores solicitarem a transferência temporária da sessão eleitoral. A medida permite votar em uma cidade diferente daquela onde o eleitor tem domicílio eleitoral.
2: O serviço está disponível no cartório eleitoral mais próximo ou pelo autoatendimento no site do Tribunal Regional Eleitoral do seu estado. Com edição de Paula Groba e trabalhos técnicos de João Lira, o Jornal do Senado fica por aqui. Acompanhe agora as notícias da Câmara dos Deputados. Boa noite.
1: Boa noite e até amanhã.
15: Câmara dos Deputados.
16: Câmara aprova a proteção de servidor que denunciar violência contra criança. A
17: proposta amplia as exigências para permanência e naturalização no Brasil.
16: Avança projeto que cria dia do plantio de árvores a ser celebrado em maio.
17: Deputados obrigam a escola a mudar sinal sonoro para não incomodar autistas.
16: Boa noite. A Câmara aprovou a obrigatoriedade de escolas alterarem qualquer sinal sonoro para não incomodar alunos com autismo. A repórter Paula Bittar acompanhou a votação e explica como isso pode ser feito.
18: A Comissão de Constituição e Justiça da Câmara aprovou uma proposta que obriga escolas públicas e privadas a substituírem os sinais sonoros para não gerar incômodos sensoriais aos alunos com transtorno do espectro autista, TEA. A medida será aplicada sempre que solicitada pelos pais ou responsáveis. O texto aprovado inclui a obrigatoriedade da substituição dos sinais sonoros na Lei Berenice Piana, que trata dos direitos das pessoas com TEA. Relator na comissão, o deputado Alex Manente, do Cidadania de São Paulo, destacou que a proposta busca garantir respeito às necessidades específicas das pessoas.
19: A aprovação desse projeto é uma vitória muito importante para toda a comunidade atípica. Ela faz com que o respeito a essas pessoas esteja presente naquilo que é mais sagrado, que é na educação, onde a partir de agora não será mais um sinal sonoro que prejudica a qualidade de vida e a sensação de todas as pessoas com transtorno do espectro autista.
18: O projeto que obriga as escolas a substituírem os sinais sonoros para não gerar incômodos sensoriais aos alunos autistas já pode seguir para análise do Senado, a menos que haja recurso para votação pelo plenário da Câmara. Da Rádio Câmara, de Brasília, Paula Bittar.
15: Educação.
17: Ricardo Maia, do MDB, apoia a criação da Universidade Federal do Nordeste da Bahia para ampliar o acesso ao ensino superior no sertão do estado. Autor do projeto que autoriza a implantação da instituição, o deputado pede urgência na análise da matéria.
16: Ricardo Maia argumenta que outras regiões da Bahia já contam com universidades federais, enquanto estudantes do Nordeste do estado ainda precisam realizar longos deslocamentos para cursar o ensino superior público. Ele considera que a nova universidade vai contribuir para o desenvolvimento local.
15: Saúde.
17: Stefano Aguiar, do PSD de Minas Gerais, propõe que os usuários do SUS tenham acesso em tempo real a informações sobre a regulação de consultas, exames, cirurgias e outros procedimentos. A plataforma deve informar a posição do paciente na fila e o tempo médio estimado para atendimento.
16: A proposta também prevê a divulgação de dados consolidados por região para facilitar o acompanhamento da demanda e da oferta de serviços. Segundo Stefano Aguiar, a medida amplia a transparência, fortalece o controle social e contribui para identificar desigualdades no acesso aos serviços do SUS.
15: Meio ambiente.
17: Comissão aprova a criação do Dia Nacional do Plantio de Árvores. Saiba mais sobre o assunto na reportagem de Júlia Lopes.
20: O plantio de árvores é uma das estratégias mais eficazes e acessíveis para a recuperação ambiental e o enfrentamento da crise climática. As árvores ajudam a preservar nascentes, aumentam a fertilidade do solo, servem de habitat para diversas espécies e melhoram a qualidade do ar. Nesse contexto, a Comissão de Meio Ambiente da Câmara dos Deputados aprovou um projeto de lei que institui o Dia Nacional do Plantio de Árvores, a ser celebrado em 23 de maio. Segundo o autor da proposta, deputado Pedro Uquizai, do PT de Santa Catarina, a data pretende incentivar a criação de uma cultura de valorização das florestas e de mobilização ambiental, com um foco na recuperação de áreas degradadas e na restauração ecológica. Para o relator da proposta, deputado Newton Tato, do PT de São Paulo, o projeto também fortalece os compromissos internacionais assumidos pelo Brasil na área de sustentabilidade e ajuda a conscientizar a população.
21: O Brasil também já tem o compromisso de restaurar 12 milhões de hectares, um acordo internacional. Pelo próprio Código Florestal, nós teríamos também que restaurar e recuperar 32 milhões de hectares. E por isso que aprovar um dia do plantio da árvore para conscientizar a população brasileira e fazer esse debate nas escolas, nas igrejas, enfim, em todo quanto é canto.
20: A escolha do dia 23 de maio homenageia o fotógrafo Sebastião Salgado, que morreu nessa data em 2024. Ele e sua esposa, Lélia Vanick, lideraram uma das maiores iniciativas de reflorestamento do país, com um plantio de mais de 2 milhões e meio de árvores ao longo de 25 anos no Vale do Rio Doce, interior de Minas Gerais. A proposta que cria o Dia Nacional do Plantio de Árvores aguarda análise da Comissão de Constituição e Justiça da Câmara. Da Rádio Câmara de Brasília, Júlia Lopes.
14: Homenagem.
16: Jefferson Rodrigues, do PSDB de Goiás, apresentou o projeto que cria o Dia Nacional do Fazendeiro em 21 de setembro, instituindo também uma semana dedicada à valorização do produtor rural. A proposta prevê ações de capacitação, inovação e incentivo à produção sustentável no campo.
17: Jefferson Rodrigues argumenta que a proposta se justifica pela importância da agropecuária na produção de alimentos, na geração de empregos e nas exportações brasileiras. O projeto do deputado também conta com iniciativas de apoio à permanência dos jovens no meio rural.
16: Sóstenes Cavalcante, do PL do Rio de Janeiro, presta homenagem à memória do pastor Eliseu de Matos, da Assembleia de Deus no bairro Pantanal, em Duque de Caxias.
17: Sóstenes Cavalcante relata que aos 90 anos, o religioso morreu após enfrentar problemas pulmonares e que será lembrado pelo trabalho de décadas dedicado à evangelização na região.
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14: Relações Exteriores.
16: Avança na Câmara a proposta que amplia as exigências para permanência e naturalização no Brasil. A repórter Maria Neves explica o objetivo da matéria.
24: A Comissão de Relações Exteriores da Câmara dos Deputados aprovou o projeto que torna mais rígidas as regras para concessão de visto de permanência e naturalização de estrangeiros no Brasil. Uma das novidades do texto é a exigência de que o interessado em viver no país comprove condição financeira suficiente para o sustento próprio e o da família. Segundo o relator, deputado general Girão, do PL do Rio Grande do Norte, em 2024, o governo federal destinou cerca de R$1,5 bilhão de reais do Bolsa Família a estrangeiros residentes no país. Na opinião do parlamentar, a comprovação de que o estrangeiro tem condições de se manter é necessária para aliar os direitos dos imigrantes com a proteção dos brasileiros.
25: Não é justo que esses estrangeiros sejam tratados aqui no Brasil com recursos públicos do nosso Tesouro Nacional. Não há dados oficiais de todos os custos efetivos com o processo de imigração no país, especialmente em relação à educação, saúde, moradia, segurança. No entanto, há um gasto já identificado que diz respeito ao acesso a programas assistenciais, tipo Bolsa Família, BPC e outros programas assistenciais, até mesmo auxílio emergencial.
24: Outra exigência inserida pelo projeto na Lei de Migração, que é de 2017, é a comprovação de bom procedimento social. De acordo com o general Girão, essa regra se mostra razoável porque a naturalização depende de avaliação do governo quanto à conveniência e oportunidade, principalmente em temas como esse, que envolve interesse nacional e segurança. A proposta também determina que, mesmo se atender a todos os requisitos legais, o estrangeiro não tem direito automático ao visto de permanência ou à naturalização. Cada caso deverá ser analisado pelo Ministério da Justiça e Segurança Pública, que passa a ser o responsável pelos processos migratórios. O projeto do deputado Luiz Felipe de Orleans e Bragança, do PL de São Paulo, que torna as regras para obtenção de visto e naturalização de estrangeiros no Brasil mais rígidas, ainda será analisado pela Comissão de Constituição e Justiça. Da Rádio Câmara de Brasília, Maria Neves.
14: Trabalho.
17: Reginaldo Lopes, do PT de Minas Gerais, defende a apreciação pelo Senado do fim da escala de trabalho 6x1. O deputado argumenta que a mudança pode ampliar o tempo para a convivência familiar, o cuidado com os filhos, a qualificação profissional e outras atividades.
16: Reginaldo Lopes também relaciona a redução da jornada à saúde mental dos trabalhadores e pede apoio dos presidentes da Câmara e do Senado para que a proposta avance. Para o deputado, o fim da escala 6x1 é uma mudança importante nas relações de trabalho no país.
17: Dr. Fernando Máximo, do PL de Rondônia, cobra a votação da proposta que trata de direitos de servidores dos antigos territórios de Rondônia, Roraima e Amapá. Ele sustenta que muitos desses trabalhadores atuaram em condições precárias na construção desses estados e envelheceram sem o direito reconhecido.
16: Dr. Fernando Máximo lembra que a proposta de emenda à Constituição foi aprovada pelo Senado em 2023 e que o relatório pela admissibilidade está pronto desde junho. Ele garante que não vai desistir da matéria.
17: Helena Lima, do PSD de Roraima, apresentou o projeto que atualiza a regulamentação da profissão de biólogo. A proposta amplia as áreas de atuação desses profissionais e inclui atividades nas áreas de saúde, meio ambiente, biodiversidade, biotecnologia, diagnóstico laboratorial e educação.
16: Helena Lima afirma que a legislação atual de 1979 precisa ser atualizada diante dos avanços científicos e tecnológicos. O texto também amplia as atribuições dos conselhos de biologia e garante aos licenciados o ensino de ciências e biologia nos diferentes níveis de educação.
15: Transportes.
17: Cobalcini, do MDB de Santa Catarina, relata a reunião sobre o futuro de um trecho da antiga ferrovia São Paulo-Rio Grande. Com o encerramento da concessão previsto para fevereiro de 2027, o deputado defende uma alternativa para os 372 quilômetros entre União da Vitória, no Paraná, e Marcelino Ramos, no Rio Grande do Sul.
16: A proposta de Cobalcini é transformar o trecho em uma via verde voltada ao cicloturismo, às caminhadas ecológicas e ao lazer. Segundo o congressista, a iniciativa pode converter a antiga infraestrutura em um ativo público para a sociedade.
15: Eleições.
17: Com a chegada da campanha eleitoral, Atila Lira, do PP do Piauí, critica algumas legendas por ataques a adversários políticos. Para o parlamentar, informações falsas estariam sendo disseminadas com recursos públicos, com o objetivo de influenciar a opinião pública.
16: Atila Lira chama a atenção da população para a disseminação de fake news durante o período eleitoral. Na avaliação do deputado, a população vai perceber a diferença entre embate republicano e ataques indevidos.
15: Justiça.
17: Marcel Van Hatten, do Novo, do Rio Grande do Sul, critica decisões recentes do Supremo Tribunal Federal e pede que o Senado analise pedidos de impeachment de ministros da corte. Ele também questiona um pedido de busca e apreensão envolvendo a fonte e o advogado de um jornalista do Maranhão.
16: Marcel Van Hatten afirma que os episódios representam ameaças à liberdade de imprensa, ao Estado de Direito e às prerrogativas do Congresso. Para ele, a próxima eleição para o Senado será fundamental para enfrentar o que considera abusos de autoridade e arbitrariedades cometidos pelo STF.
17: Nas palavras de Gustavo Geyer, do PL de Goiás, o país enfrenta dificuldades econômicas, com o aumento do endividamento das famílias e do custo de vida. O deputado também menciona denúncias de corrupção envolvendo integrantes do governo.
16: Na opinião de Gustavo Geyer, a formação de uma maioria de oposição no Senado é importante para os rumos do país. Ele acredita que essa alteração pode promover mudanças no governo e conter o que ele considera decisões abusivas do Supremo Tribunal Federal. 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
15: Segurança Pública.
17: deputados aprovaram proteção para o servidor ou militar que denunciar maus tratos contra a criança. A repórter Paula Bittar acompanhou a votação.
0: A Comissão de Constituição e Justiça da Câmara aprovou uma proposta que assegura acesso a programas de proteção de testemunhas aos militares e servidores públicos que denunciarem casos de violência, agressão e maus tratos contra crianças e adolescentes. O texto também permite a transferência do servidor ou militar com ou sem mudança de sede por medida de segurança. O benefício vale para trabalhadores da União, dos estados, dos municípios e do Distrito Federal. A relatora da proposta na comissão, deputada Cristonieto, do PL do Rio de Janeiro, destacou que o projeto busca proteger o agente público para fortalecer a garantia dos direitos de crianças e adolescentes. Ela ressaltou ainda que a Constituição estabelece a proteção integral e a prioridade absoluta dos direitos desse público.
3: Muitas vezes, militares, servidores públicos tomam conhecimento de casos de violência, agressão, maus tratos contra crianças e adolescentes, mas de alguma forma podem sofrer algum tipo de ameaça, represália quando decidem denunciar. E quem tem coragem de proteger uma criança não pode ficar desprotegido pelo Estado, né? Por isso, o projeto ele assegura a esses denunciantes o acesso aos programas de proteção de testemunhas quando estiverem em situação de risco. Nosso trabalho na CCJ foi justamente de garantir a segurança jurídica para que essa importante medida pudesse avançar. Até porque proteger quem denuncia é também proteger a criança que muitas vezes não consegue pedir socorro sozinha.
0: A proposta que assegura acesso a programas de proteção de testemunhas aos militares e servidores públicos que denunciarem casos de violência, agressão e maus tratos contra crianças e adolescentes já pode seguir para análise do Senado, a menos que haja recurso para votação antes pelo plenário da Câmara. Da Rádio Câmara, de Brasília, Paula Bittar.
16: Priscila Costa, do PL, critica a situação da segurança pública no Ceará após o assassinato de um policial de 27 anos, morto ao sair do serviço. A congressista afirma que o caso demonstra a vulnerabilidade dos agentes diante do avanço da violência.
17: Priscila Costa contesta a avaliação do governo estadual de que o Ceará vive um bom momento na segurança pública. A parlamentar cobra mudanças na política do setor para ampliar a proteção dos policiais e da população em geral.
16: Sargento Faur, do PL, celebra a entrega de fuzis fabricados em Israel para as polícias civil e militar do Paraná. O congressista informa que parte dos equipamentos foi adquirida com recursos de emendas destinadas por ele.
17: De acordo com o sargento Faur, o armamento será utilizado no enfrentamento às organizações criminosas. O parlamentar também reivindica a construção de um presídio estadual de segurança máxima nos moldes das unidades federais.
16: Na avaliação de capitão Alden, do PL da Bahia, o projeto que criminaliza a misoginia tem conceitos abertos e subjetivos. Segundo o parlamentar, a medida permite interpretações que atingiriam pessoas por manifestações de opinião ou de fé.
17: Para evitar censura prévia, capitão Alden defende que a legislação estabeleça de forma clara quais condutas podem configurar crime. Para o deputado, é preciso garantir o direito à manifestação de diferentes posições no debate político.
16: Milton Vieira, do Republicanos de São Paulo, propõe ampliar a proteção da Lei Maria da Penha para mulheres vítimas de violência de gênero, mesmo quando não há vínculo entre a vítima e o agressor. A medida valeria para casos ocorridos em locais públicos ou privados, inclusive no ambiente digital.
17: O projeto também permite medidas protetivas de urgência, mesmo quando o agressor ainda não foi identificado, desde que existam indícios de risco para a vítima. Segundo Milton Vieira, a mudança reforça a proteção às mulheres, sem alterar as regras que definem os crimes.
16: Nicolete, do PL de Roraima, apresentou o projeto que transforma em crime o exercício ilegal da profissão de corretor de imóveis. O deputado propõe a detenção de 6 meses a 2 anos e multa para quem atuar sem preencher as condições legais.
17: Segundo Nicolete, a medida busca combater a atuação de falsos corretores, especialmente em plataformas digitais, e reduzir o risco de golpes. Além de reforçar a fiscalização, o parlamentar acredita que a medida valoriza os profissionais devidamente habilitados.
16: Termina agora o Jornal Câmara dos Deputados, produzido pela Rádio Câmara, com trabalhos técnicos de Wellington Teles, apresentação de Márcio Aquilissardi e Tércia Guimarães. Boa noite para você.
17: Uma ótima noite, a Voz do Brasil volta amanhã.
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Que o dia mais triste do teu futuro não seja pior que o mais feliz do teu passado. Que o teto nunca caia sobre ti e que os amigos debaixo dele nunca partam. Que sempre tenha as palavras cálidas em um anoitecer frio e uma lua cheia em uma noite escura. E que um caminho se abra sempre à sua porta. Que vivas 100 anos, com 1 ano extra para arrepender-te. Que o Senhor te guarde em suas mãos e não aperte muito seus dedos. Que teus vizinhos te respeitem, que os problemas te abandonem, os anjos te protejam e o céu te acolha. E que a sorte das colinas celtas te abrace, que as bênçãos de São Patrício te contemplem, que os teus bolsos estejam pesados e o teu coração leve. Que a boa sorte te persiga e a cada dia e cada noite tenhas um muro contra o vento, um teto para a chuva, bebida junto ao fogo, risadas que consolem aqueles a quem amas, e que teu coração se preencha com tudo o que desejas. Que Deus esteja contigo e te abençoe, que vejas os filhos dos teus filhos, que o infortúnio te seja breve e que te deixe cheio de bênçãos. Que não conheças nada além da felicidade desse dia em diante. Que Deus te conceda muitos anos de vida. Com certeza, Ele sabe que a terra não tem anjos suficientes. E assim seja a cada ano, para sempre, para sempre.

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está no ar, pense nisso. A mensagem de otimismo e reflexão. Você se paga. Certo dia, li um livro que me intrigou logo nas primeiras páginas. A pergunta era simples, mas poderosa. Você se paga? Fiquei em silêncio por alguns segundos. E então me perguntei, como nunca pensei nisso antes? O livro era O Homem Mais Rico da Babilônia. Uma obra repleta de sabedoria prática e atemporal. Entre os muitos ensinamentos sobre finanças, disciplina e prosperidade, um deles me tocou profundamente. A importância de se pagar primeiro. Ano após ano, trabalhamos sem parar. Corremos atrás de contas, prazos, responsabilidades. Estamos tão ocupados com o mundo lá fora que, muitas vezes, esquecemos de olhar para dentro. Esquecemos que, antes de tudo, precisamos cuidar de nós mesmos. Arcade, o personagem central do livro, ensina que devemos separar uma parte do que ganhamos para nós, antes de pagar qualquer outra coisa. Mas essa ideia vai além do dinheiro. Ela fala sobre valor, sobre reconhecer o nosso esforço, o nosso tempo, a nossa dedicação. Vivemos em uma sociedade onde a ansiedade e os problemas emocionais crescem a cada dia. Talvez, no fundo, o que esteja faltando seja justamente isso: nos pagarmos. Não apenas com dinheiro, mas com descanso e com respeito, com tempo de qualidade, com silêncio, com paz. Levantar cedo todos os dias, trabalhar duro, cuidar da casa, dos filhos, cuidar dos outros, tudo isso tem um custo. E esse custo precisa ser reconhecido. Não se trata de egoísmo, mas de equilíbrio. Porque quem não se paga, se esgota. E quem se esgota, não consegue prosperar. Se pagar é um ato de amor próprio, é dizer, eu mereço. Mereço guardar um pouco para mim. Mereço investir no meu bem-estar. Mereço parar, respirar e agradecer. Quando nós nos pagamos, algo muda dentro da gente. A vida deixa de ser apenas sobrevivência e começa a se tornar presença. Começamos a perceber que prosperidade não é só ter dinheiro no bolso, mas ter paz no coração. E que cuidar de si é o primeiro passo para cuidar bem dos outros. A partir do momento em que entendemos isso, paramos de nos importar tanto com o mínimo que não foi feito, com aquilo que pode esperar até amanhã. E começamos a nos pagar diariamente a nossa porção do dia. Então, hoje, eu te pergunto, você se paga? Se a resposta for ainda não, tudo bem. Sempre é tempo de começar. Comece com um gesto pequeno, um tempo só seu, uma caminhada, um café em silêncio, uma oração ou separe um valor para investir. Porque quando você se paga, você se honra. E quem se honra, floresce. Talvez a prosperidade e a paz que você tanto busca estejam a um passo. Se pague primeiro. Pense nisso, mas pense agora.

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6: Jangada decreta emergência e recebe reforço de aviões para combater incêndio que já dura 5 dias.
7: Fogo começou na sexta-feira e já atingiu pastagens, chácaras e áreas às margens da BR-364.
6: Tribunal de Contas de Mato Grosso suspende o sorteio de 12 carros em Rondonópolis.
7: Sorteio seria para professores da rede municipal de Rondonópolis e o mesmo programa já tinha sido suspenso em 2025.
6: Vereador deixa a presidência do DAE de Várzea Grande após o Ministério Público pedir apuração de vídeo com dinheiro.
7: Rogério de França Martins aparece em vídeo recebendo sacola com valores em espécie.
6: E Cuiabá virou a base de uma missão científica internacional que está sobrevoando o Pantanal, parte da Amazônia, para entender melhor as mudanças do clima.
7: A previsão é realizar cerca de 15 voos científicos. Os primeiros começaram no final de julho e devem continuar até meados de setembro.
6: Isso e muito mais até 8 horas da manhã. A primeira página está só começando. Mais uma quinta-feira, hein, ouvinte? Bom dia pra você, bem-vindo. A partir de agora você fica bem informado com a gente. Olha, 19 graus na capital do estado. Já temos a influência dessa frente fria que tá passando por outras regiões do país, mas que vai atingir de alguma maneira o nosso estado, reduzindo um pouco, trazendo um refresco nas temperaturas. 19 graus, dia começando com o ventinho lá fora, sensação fica ainda menor. Máxima que hoje pode chegar aos 30 graus na parte da tarde, então vai ser um dia diferente mesmo. Não estranhe, tá bom? Essa temperatura, tudo isso já vinha sendo alertado pelos meteorologistas sobre essa queda, mesmo que pequena, uma queda nas temperaturas aqui na capital e também em outras cidades aqui do nosso estado. Bom, a gente segue até 8 horas da manhã com muita informação, sempre te deixando bem informado. É aquela nossa missão de você sair de casa e chegar no trabalho e começar o dia com tudo que você precisa saber. Eu sou Cleto Kipper e ao meu lado Yasmin Oliveira.
7: Bom dia, Cleto. Bom dia para você, ouvinte. Excelente manhã, que seu dia seja Muito bom, quinta-feira. O Cleto sempre fala, né? Quinta é?
6: Pré-sexta.
7: Pré-sexta. Então, estamos aí, juntos até as 8 horas da manhã. Hoje, 20 de agosto de 2026.
6: Pois é, a gente fala um pouquinho mais sobre o dia de hoje na história. Hoje celebramos o Dia Mundial do Mosquito. É, tem dia do mosquito, viu, gente?
7: Ah, lá em casa tem muitos mosquitos. A gente até falou sobre isso aqui essa semana, né, Cleto?
6: A data foi estabelecida em homenagem à descoberta feita em 1897 pelo médico britânico Ronald Ross, que comprovou que os mosquitos transmitem a malária aos humanos, sendo um marco para a ciência, a prevenção e o controle de doenças tropicais.
7: Também celebramos hoje, nesta data, a fundação da Confederação Brasileira de Desportos. Desportos, né? A CBD, antecessora da atual CBF. Um marco importante para a organização, a história e a gestão do esporte nacional. Este 20 de agosto também, gente, para você que é fã aqui da Central América Easy, relembra a última vez que os quatro membros dos Beatles, né? O John, Paul, George e Ringo estiveram juntos em um estúdio. O encontro foi em 1969, em Londres. Nessa ocasião, eles se reuniram em uma sala de controle para a mixagem e edição final de uma faixa musical. Essa que você está ouvindo aqui, ó. Pois é, essa foi a última vez que eles se reuniram em um estúdio para gravar essa faixa musical, que foi de um álbum muito famoso dos Beatles. É claro que tudo que se refere aos Beatles, a gente sempre relembra com muito carinho, né? Principalmente pela nossa audiência aqui, que está sempre sintonizada e gosta muito de ouvir também as músicas dos Beatles, até porque imortais, né, Cleto? Podemos dizer assim. Uma boa quinta-feira para você, ouvinte, que seu dia seja de muita produtividade, boa música e um excelente dia.
6: 6h38, a gente começa falando sobre o trânsito, trazendo que está em destaque nas ruas e avenidas. É, olhando o aplicativo Waze, aqui o aplicativo de mobilidade, o Stephanie Gomes, já aparece um acidente na Fernando Corrêa, em frente ao Nono Beck. O que mais você conta pra gente? Bom dia, bem-vinda.
1: Olá, Cleto. Muito bom dia para você, para Yasmin, a todos os nossos ouvintes. Eu quero começar falando exatamente desse acidente ali na Fernando Corrêa, que aconteceu bem em frente ao Nono Beck. O trânsito nos dois sentidos da Fernando Corrêa estão bem carregados agora, mas a movimentação é bem maior para quem segue em direção ao viaduto da UFMT. Já estamos apurando para trazer mais detalhes e daqui a pouco eu trago sobre esse acidente da Fernando Corrêa. Temos trânsito em outras regiões pontuais que apresentam uma certa lentidão, como ali próximo à Avenida Coronel Duarte, que é a Rua Pimenta Bueno. Ela dá acesso à avenida e é uma região central de Cuiabá, próximo a um supermercado e uma escola. Então a movimentação já está um pouco mais intensa, mas sem trânsito parado. Em outras regiões e avenidas principais, o trânsito ele está fluindo bem, como na Avenida Arquimedes Pereira Lima, onde temos um trânsito aumentando, porém sem congestionamento até agora. Na Edna Maria Albuquerque, sobre a ponte ali do Rio Cochipó, a movimentação está tranquila até agora. O motorista não tem dificuldade ao passar por essa região. Mas qualquer atualização a gente traz aqui novamente.
6: Muito bem, Stephanie. Obrigado por enquanto pelas suas informações. O ouvinte fica à vontade também para compartilhar com a gente, né, o seu olhar no trânsito. 99680-5454. Vamos tentar entender o que aconteceu ali na Fernando Corrêa. A gente espera que não tenha sido nada grave. Ainda falando de trânsito, a gente gostaria de falar um pouco mais sobre as novidades que foram apresentadas aí com relação à Lei Seca. O CONTRAN atualizou as regras da Operação Lei Seca em todo o Brasil. A nova regulamentação mantém o bafômetro, passa a prever também o uso de equipamentos para identificar outras substâncias psicoativas que podem prejudicar na hora de dirigir.
7: Isso mesmo, Cleto. Esses equipamentos, eles são conhecidos como drogômetros. E eles precisam ser certificados por organismos acreditados, né? Que são creditados pelo Inmetro. A utilização deles nessas operações da polícia, né? Da guarda municipal, vai depender da disponibilidade dos órgãos de fiscalização. A nova regra também define procedimentos de triagem antes do teste com o bafômetro e esclarece como diferenciar o chamado álcool residual de produtos como o bombom de licor e o pão de forma de uma situação real de alcoolemia. A fiscalização poderá considerar o bafômetro, o drogômetro e também os sinais de alteração da capacidade de dirigir observados pelo agente. Vídeos, imagens e outras provas também podem ser usados. A recusa ao teste continua sendo uma infração e pode gerar multa e suspensão do direito de dirigir por 12 meses. A maior parte das novas regras entra em vigor após a publicação do Diário Oficial da União.
6: Lá na região do Araguaia, ontem teve uma operação em conjunto com as forças de segurança, a prefeitura, para fiscalizar mototaxistas e taxistas que estariam atuando de forma irregular no município. Vamos entender os detalhes com Lucas Iglesias. Bom dia.
2: Olá, bom dia a todos. A ação teve como objetivo combater o exercício ilegal da profissão e a prestação clandestina de serviços de transporte de passageiros, além de garantir o cumprimento da legislação e a segurança dos usuários. Durante a operação, as equipes realizaram abordagens e verificações para identificar possíveis irregularidades na atividade profissional. Como resultado, foram lavradas 4 autuações administrativas. Além disso, um homem foi conduzido à unidade policial para a adoção das providências cabíveis e registro de um termo circunstanciado de ocorrência por suspeita de exercício ilegal da profissão. A Polícia Civil destaca que ações integradas com outras forças de segurança são fundamentais para fortalecer a fiscalização e coibir atividades realizadas à margem da lei. As autoridades informaram ainda que novas fiscalizações devem continuar sendo realizadas para garantir que o transporte de passageiros no município ocorra de acordo com as normas legais e regulamentares. Eu volto com vocês no estúdio aí em Cuiabá.
7: Muito obrigada, Lucas, pelas informações. Agora a gente fala sobre os incêndios, Cleto, porque a Prefeitura de Jangada, a 82 quilômetros aqui de Cuiabá, decretou situação de emergência por causa dos incêndios que tomam conta de áreas rurais e urbanas do município. O fogo, gente, já dura 4 dias. E o Corpo de Bombeiros reforçou o combate com 2 aeronaves, além das equipes que estão trabalhando em terra. O repórter da TV Centro Américo, José Pereira, ontem foi para lá, acompanhou de perto a situação e conta pra gente como é que tá a situação desse combate lá em Jangada.
8: Uma força-tarefa foi montada para combater o fogo que atinge a área rural do município de Jangada desde a última sexta-feira. Aviões dos bombeiros e da Defesa Civil ajudam as equipes que estavam no solo a chegar nos pontos mais críticos do incêndio. As aeronaves usadas para combater o fogo foram abastecidas em uma propriedade rural da região. O major Matheus Neves, do Corpo de Bombeiros, contou detalhes da situação.
9: E as aeronaves, elas entram para realizar, né, alijamentos, né, despejo de água, de maneira que os militares, as chamas, elas reduzem e aí os militares, eles conseguem se aproximar para realizar o que nós chamamos de combate direto.
8: Em uma das fazendas da região, o gado foi retirado às pressas por causa das chamas que espalharam rapidamente. Com a intensidade do fogo, moradores com medo decidiram deixar algumas propriedades rurais. A produtora Dagomar atuou junto com outros produtores no combate às chamas.
10: Assim que nós fomos avisados, a gente já estava monitorando o fogo. Assim que nós percebemos que o fogo estava chegando perto, já fomos preparando acerros, né? E veio todos os nossos vizinhos, amigos, tinha em média de 40 pessoas aqui me ajudando, porque eu moro sozinha na propriedade, e eles vieram me socorrer aqui, fizeram uma equipe de vizinhos e amigos aí, e a gente foi contendo o fogo.
8: A Prefeitura de Jangada decretou situação de emergência. O município considerou que os incêndios e queimadas atingem áreas rurais e urbanas, incluindo terrenos e imóveis próximos às casas, aumentando o risco à população e à propagação do fogo. Na cidade, os moradores sofrem com a fumaça.
11: Está muito ruim, terrível. Hoje não deu nem para ter aula, porque muita fumaça e as crianças ficam muito dificultadas para respirar. E a gente mesmo, para dormir, tá horrível.
8: José Pereira para o Primeira Página.
6: Obrigado, José. A gente aproveita para atualizar o número de incêndios no estado. Combate a 26 incêndios em 19 municípios. É o último relatório aqui do Corpo de Bombeiros. E o Corpo de Bombeiros também fala que em Paranatinga Existem ocorrências às margens da MT-130, próximo da área urbana. Também tem incêndios próximo à terra indígena. E em Nova Santa Helena, o incêndio teve início numa área de assentamento da responsabilidade da União. E por se tratar de competência federal, o Corpo de Bombeiros solicitou apoio do governo federal, de profissionais, para reforçar também o combate. Então, além desse combate que é feito nas cidades, está sendo feito ali em Jangada, às margens da 364, Yasmin, tem esse outro detalhe, né? Alguns incêndios são em terras indígenas, em assentamentos de responsabilidade da União. Então é preciso esse trabalho em conjunto.
7: Nada novo, não é mesmo? Porque a gente já acompanha essa situação de incêndios há muitos anos. Então, nós já falamos aqui também no Primeira Página sobre situações de planejamentos, né, para que pudesse ser feitos aí planos para que não ocorressem incêndios de grandes proporções no estado. Então, mesmo que seja da União, esse planejamento prévio já deveria ter sido feito para esse combate. Então, a gente está acompanhando situações como essa de 4 dias em Jangada. É uma situação que precisa de muita atenção, porque são já muitos dias com as chamas ali altas, né, Cleto? Então, nesse sentido, a gente segue acompanhando e trazendo informações para você aqui, porque lá em Sinop, também na região norte do estado, nós também tivemos áreas queimadas ontem.
6: Vamos para lá conversar com Beatriz Schaeffer, que tem mais informações. Beatriz, bom dia.
12: Cleto e Yasmin, bom dia. O trabalho nessa semana se concentra principalmente nos bairros Canarinho e Alto da Glória. Apesar da situação estar controlada por lá, a fumaça ainda prejudica os moradores. Próximo dali, numa área rural conhecida como Linha Gaúcha, um incêndio também assustou os proprietários de fazendas. Já no bairro Alto da Glória, o fogo chegou bem próximo das casas. As chamas atingiram uma área coberta de palhada e o vento forte dificultou o combate por parte dos militares. Moradores de outros pontos da cidade, principalmente da zona rural, estão enfrentando situações parecidas. A corporação monitora não apenas essas regiões, mas todo o município, além de Cláudia e União do Sul, onde também possui equipes. Do começo do mês até agora, Mato Grosso já registrou mais de 2 mil focos de calor, de acordo com o programa BD Queimadas do INPE. De janeiro até hoje, são 5.700 registros. Em Sinop, neste mês, 13 focos de calor foram contabilizados. Com essas informações, volto com vocês, desejando um excelente quinta-feira.
6: Muito bem, Beatriz. Aproveito para fazer um giro na previsão do tempo. Na capital do estado, 20 graus. Máxima hoje pode alcançar os 30. Já tem uma mudança no tempo. Quem está saindo de casa agora já está percebendo. Uma temperatura menor com vento lá fora. Rondonópolis, Sorriso, Barra do Garças, cidades amanhecendo com 21 graus. Máxima em Rondonópolis hoje de 32, em Sorriso 35, Barra do Garças também 35. Detalhe aqui para Cáceres, com 18 graus a temperatura agora e a máxima não vai chegar nem aos 30 graus. Então, uma temperatura bem diferente lá na região pantaneira, na fronteira com a Bolívia. Vamos para o intervalo. Na volta, a gente vai para lá conversar com o Jaconias Neto para saber um pouco mais sobre um avião laboratório que está sobrevoando o Pantanal, parte da Amazônia, para estudar os efeitos do clima. Nós já voltamos.

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0: De volta. Mato Grosso virou a base de uma missão científica internacional que está sobrevoando o Pantanal, parte da Amazônia, para entender melhor as mudanças do clima. Direto lá de Cáceres, o Jaconias Neto tem as informações. Jaconias, bom dia.
1: Olá, Cleto, bom dia, Yasmin, bom dia, caro ouvinte. Olha só, o trabalho reúne pesquisadores brasileiros e estrangeiros e utiliza um avião transformado em um laboratório. A aeronave sai de Cuiabá e pode passar até 10 horas no ar em cada missão. Mas os cientistas estão procurando, eles estão medindo a quantidade de dois gases na atmosfera, o dióxido de carbono e o metano. Esses gases estão relacionados ao aquecimento do planeta e mudanças climáticas. Para fazer a medição, o avião carrega equipamentos de alta precisão, inclusive um sistema que usa laser para identificar a concentração dos gases em diferentes altitudes. A previsão é realizar cerca de 15 voos científicos. Os primeiros já começaram no final de julho e devem continuar até meados de setembro. Ao todo, 59 pesquisadores estrangeiros foram autorizados a participar da missão, além de cientistas brasileiros, viu? O grupo reúne representantes de países como a Alemanha, a França, Índia, Itália, Estados Unidos e Espanha. Os dados obtidos pelo avião serão comparados com informações de satélites e de equipamentos instalados no solo. Com isso, os cientistas esperam entender melhor quando esses gases é liberados ou absorvido pelo Pantanal e pela Amazônia. Na prática, a pesquisa pode ajudar a melhorar as previsões sobre o clima e compreender como essas regiões contribuem para o aquecimento global. A missão é uma cooperação internacional e tem a participação de instituições de pesquisas do Brasil e de outro país, tá bom? Cleto, eu volto com você, ótimo dia para você, para Yasmin também, pro caro ouvinte, e desejo a todos uma quinta-feira maravilhosa.
0: Obrigado, Jaconias, bom jornal local daqui a pouco aí em Cáceres. A gente fala agora sobre eleições.
2: Isso mesmo, Cleto, porque é importante a gente trazer aqui um recorte. Toda quinta-feira a gente traz aqui uma reportagem especial falando sobre quem decide a eleição. Você sabe quem são os protagonistas das escolhas nas urnas e qual é o perfil da eleitorada aqui de Mato Grosso? O Fabrício Baldini preparou uma reportagem e vai trazer pra gente agora.
3: Em Mato Grosso, a maior parte dos eleitores está no meio da correria da vida. É gente que sai cedo para trabalhar, cuida da casa, dos filhos, das contas e muitas vezes também dos pais. Você se identifica com esse grupo? Dos mais de 2.600.000 eleitores aptos a votar no estado, 64,7% tem entre 30 e 59 anos. É uma faixa etária que carrega muitas responsabilidades. Conciliar trabalho, contas, saúde e também segurança. A maior concentração está entre 40 e 44 anos. São cerca de 278 mil eleitores nessa idade. Os dados são do Tribunal Superior Eleitoral. E no meio de trabalho, família e tantas decisões do dia a dia, esse grupo também tem um papel importante para escolher quem vai ocupar a cadeira da presidência, do governo do estado, do Senado, da Câmara e também das assembleias legislativas. O Marcos Antônio da Silva é empresário, casado e pai de uma filha universitária. Ele vive uma rotina em que diferentes responsabilidades se encontraram. E essa experiência também aparece quando o assunto é eleição.
4: Os candidatos muitas vezes vêm muito com assuntos aleatórios, mas muitos também têm a preocupação de olhar para determinados grupos, né, de pessoas. Principalmente, muitos falam na questão da educação para jovens. E saúde, eu acho que é o ponto principal aí para essa meia-idade, em que os candidatos precisam estar mais atentos com relação a isso. Saúde e segurança, principalmente. As outras coisas vêm aí junto com essas questões aí.
3: Do outro lado está quem começa agora a participar das eleições. A Dominique Magalhães tem 17 anos e vai votar pela primeira vez. Entre quem já tem uma longa experiência como eleitor e quem está chegando agora às urnas, as prioridades podem mudar.
5: Analisar os seus valores. Para mim é importante saber se aquilo que ele prega, se ele leva como proposta, condiz com os meus, com aquilo que eu acho correto, que eu sigo, que eu penso que é necessário pro futuro, se as suas propostas são realizáveis, conscientes, algo que realmente vai fazer diferença. E como a maioria, né, é candidatos que já estiveram no poder, o que eles realizaram nos mandatos passados, as diferenças que fizeram, como foi a evolução e tudo aquilo que eles pregaram.
3: Mas não é só o tamanho desse grupo que chama atenção. A participação nas urnas também ajuda a explicar por que essa faixa etária ganhou tanto peso no resultado das eleições. A cientista política Cristiane Fonseca analisa esse comportamento e também a relação entre a idade e a participação eleitoral.
6: Nessa idade, o Estado chega a esse eleitor por várias portas ao mesmo tempo. Nós estamos falando de um eleitorado situado num ponto muito particular da vida social. Ela tem passado suficiente para comparar governos, responsabilidades, presentes que tornam a política muito concreta e expectativas de futuro que também precisam ser protegidas. Então, por essa razão, o seu peso eleitoral é tão relevante.
3: A diferença entre as gerações também coloca um desafio para as campanhas. Enquanto parte do eleitorado já tem uma longa experiência nas urnas, outra parte ainda está formando sua relação com a política. Entender esses diferentes perfis ajuda a explicar como as prioridades mudam ao longo da vida e como cada grupo participa nas eleições. A Cristiane Fonseca, que é cientista política, explica.
6: As campanhas passaram a enxergar o eleitorado cada vez mais através das plataformas digitais. E aquilo que é mais visível nas plataformas pode produzir uma percepção distorcida de quem está de fato nas urnas. E como os públicos mais jovens têm forte presença e capacidade de circulação nesses ambientes, mais eleição não é uma reprodução das redes sociais. Existe uma diferença entre o eleitor que amplifica uma mensagem e o eleitorado que, pelo seu volume, pode alterar o resultado de uma disputa. E quando a campanha não percebe essa diferença, ela corre o risco de construir uma estratégia muito eficiente para produzir audiência, mas insuficiente para construir maioria eleitoral.
3: Fabrício Baldini, para o Primeira Página.
2: Vamos para o intervalo agora. Depois do intervalo, você de Sorriso, Rondonópolis e Cáceres, você fica com o seu jornal local. E você aqui da região metropolitana, siga com a gente até às 8 horas da manhã.

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0: Olá, bom dia para você que acompanha nossa programação aqui na 101, quinta-feira, dia 20 de agosto de 2026. Primeira página está começando, agora são 7h04. Elca Candelária, bom dia, tudo bem?
1: Oi, Alex, bom dia para você, bom dia a todos os nossos ouvintes, uma ótima quinta-feira. Nesse momento faz 21 graus aqui em Rondonópolis, mas percebeu que o dia começou com um ventinho mais gostoso?
0: Será que vai melhorar?
1: Eu acho que vai dar aquela melhorada. Ontem nós até falamos de uma massa de ar polar que está passando aqui no nosso estado. Ó, o resultado agora cedo já foi sentido. E ao longo do dia de hoje, a temperatura não deve aumentar tanto aqui em Rondonópolis. Daqui a pouco vamos trazer os detalhes da nossa previsão do tempo. Para você que está no trânsito, pegando carona com a gente, levando as crianças para a escola, está a caminho do trabalho. Para você também que está em casa com o seu radinho ligado, muito obrigada pela sua companhia. Quinta-feira está só começando. Até as 8 horas da manhã tem muitas informações aqui de Rondonópolis e de toda a nossa região. E claro, você, nosso ouvinte, é o nosso convidado especial. WhatsApp já aberto aqui no Primeira Página. Pode mandar o seu recado, o seu alô pelo 996-63-2522. Estamos aguardando a sua participação. Vamos aos destaques do Primeira Página de hoje.
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1: Uma operação na penitenciária da Mata Grande apreendeu 19 celulares, drogas e outros materiais proibidos. E golpistas estão se passando por representantes do município e enviando e-mails falsos a moradores aqui de Rondonópolis. As mensagens falam de supostas pendências. É mais um golpe na praça. Vamos falar também sobre o programa Minha Casa Minha Vida. O prazo para atualização cadastral no residencial Celina Bezerra foi prorrogado até o dia 18 de setembro.
0: E o calor extremo, seca prolongada, Mato Grosso enfrenta semana de altas temperaturas, risco crítico de queimadas. Hoje vamos trazer um alerta sobre a saúde.
1: E hoje ao vivo também vamos receber aqui no Estúdio Glass o Dr. Renato Menegás, médico mastologista, que vem falar sobre um evento muito especial que vai acontecer ainda nesta semana aqui em Rondonópolis. Essas e outras informações a partir de agora, o Primeira Página já está no ar.
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0: Excelente dia para você, nosso ouvinte. Pode participar, fique à vontade. Tem o nosso WhatsApp aí, 9663-2522. Uma operação de revista foi realizada na penitenciária Major Eldo de Sá Correia, a Mata Grande, em Rondonópolis. Vários celulares foram apreendidos. A operação teve como foco a apreensão de drogas, celulares e outros objetos proibidos. A medida também foi adotada por causa do uso de drones, que são usados para jogar esse tipo de material dentro da penitenciária. Durante a revista, foram encontrados 19 celulares, 3 porções de maconha, além de chips, cabos, fontes, placas de celular, um roteador e até um carregador portátil. Segundo a direção da Mata Grande, a fiscalização é necessária para impedir a entrada ilícita desse tipo de material e também reforçar a segurança da unidade. Que coisa, hein?
1: Pois é, né?
0: Até roteador.
1: Não, não dá. E toda semana, né? Parece notícia repetida, mas não é não. Toda semana tem grandes apreensões na Mata Grande e toda vez são apreendidos diversos aparelhos celulares aí, por exemplo. 7h08. Olha só essa notícia, porque os golpes, eles estão cada vez mais elaborados. Recado para você que é contribuinte aqui de Rondonópolis. Os golpistas estão se passando por representantes do município e enviando e-mails falsos a moradores aqui da cidade. As mensagens falam de supostas pendências ou irregularidades e podem trazer links e até boletos para pagamento. A orientação é simples: não clique em links suspeitos e não pague boletos enviados por remetentes desconhecidos. Em caso de dúvida, procure então os canais oficiais do município ou o atendimento no Paço Municipal. O serviço funciona das 8 da manhã até às 6 horas da tarde, sem intervalo para almoço.
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0: Atenção, famílias selecionadas e pré-selecionadas para o residencial Celina Bezerra, do Minha Casa Minha Vida em Rondonópolis. O prazo para atualização cadastral foi prorrogado até o dia 18 de setembro. A mudança foi publicada nesta quarta-feira, dia 19, no Diário Oficial do município. O objetivo é dar mais tempo para que todos convocados consigam regularizar a documentação. A atualização é obrigatória depois que a Secretaria de Transparência e Controle Interno encontrou inconsistências cadastrais e falta de documentos em parte dos processos. Ao todo, 1.684 famílias estão sendo chamadas. Novo prazo vale apenas para quem ainda não fez a atualização. Os convocados devem comparecer no Ganha-Tempo, ali na Rua João Pessoa, número 802, no centro da cidade, de segunda a sexta, das 8 da manhã até às 5 da tarde. O atendimento é por ordem de chegada com distribuição de senhas, tá? É importante levar todos os documentos exigidos no edital que você encontra no site da prefeitura. Quem não fizer a atualização dentro do prazo pode perder a vaga no programa, então fique atento aí a esse prazo.
1: 7:10 tem destaque do nosso portal de notícias, o primeirapagina.com.br. O Tribunal de Contas suspendeu o sorteio de 12 carros para professores da rede municipal aqui de Rondonópolis, após o conselheiro José Carlos Novelli encontrar indícios de que a prefeitura tirou mais de R$2 milhões da saúde para pagar a premiação. Os veículos fazem parte do programa Educa Roô, Prêmio Excelência em Sala de Aula. Segundo a decisão, o dinheiro anulado do Fundo Municipal de Saúde era destinado à construção e reforma de unidades de média e alta complexidade. O mesmo programa já havia sido suspenso em 2025 por usar recursos da educação. Agora a gestão teria repetido o erro com dinheiro da saúde. A prefeitura fica proibida de sortear e entregar ou transferir os carros até uma nova decisão. O prefeito tem 5 dias para comprovar o cumprimento da ordem, sob pena de multa diária. A prefeitura de Rondonópolis informou que ainda vai se manifestar sobre o caso.
0: Vamos lá, vamos falar de coisa boa. Hoje recebemos aqui no Estúdio Glass, Dr. Renato Menegás, médico mastologista, que vem para nos falar sobre um evento muito especial que vai acontecer ainda nesta semana em Rondonópolis. Doutor Renato, bom dia, seja bem-vindo ao Primeira Página. Para começar, o senhor pode nos explicar o que é exatamente o projeto A Flor da Pele? Qual que é o grande objetivo desse mutirão?
1: Bom dia.
3: Bom dia, Alex, bom dia, Elka e demais ouvintes. Obrigado pela abertura no programa. O projeto A Flor da Pele, ele visa reconstruir, Alex, mulheres que perderam as mamas pelo tratamento do câncer. A mama ou as mamas. Mulheres já estão curadas biologicamente do câncer, mas infelizmente não conseguiram a reconstrução de mama pelo SUS. Você tem uma ideia, sim. Você tem uma ideia, no Brasil, isso é estatística, em torno de 20% apenas das mulheres do SUS conseguem a reconstrução. E nós esquecemos muitas vezes que não é só a cura da doença do câncer, né, que é importante. Essa cura, infelizmente, na mulher, deixa uma sequela importante, que é a perda de um órgão muito importante para ela. Não é isso, que é a mama, que é um órgão que está relacionado à feminilidade, à sensualidade, à identidade. Sim. De ser mulher, é diferente de tirar um útero, uma próstata, um homem, enfim. Que lá fica marcado esteticamente no corpo dela, levando a uma queda importante da autoestima, da sua identidade como mulher, e muitas vezes perdas importantes no relacionamento, em alguns casos até suicídio. E a gente vem tentar fazer isso, tá? O projeto, ele se iniciou em 2019, na cidade de Uberaba, que é a minha cidade, no Hospital Irangote, com meu colega e amigo, o Dr. Kleber Sérgio, foi meu colega de faculdade, veterano. E eles já reconstruíram em todo o Brasil em torno de 300 mulheres. São médicos que se reuniram, que têm a expertise da reconstrução. Não são cirurgiões plásticos, são mastologistas que fizeram os cursos de reconstrução no exterior, ou no Hospital do Câncer de Barretos, em vários locais do Brasil. E se uniram para tentar reconstruir essas mulheres de forma gratuita.
0: Que bom.
3: No Brasil todo. E o projeto será amanhã e depois, 21 e 22. de agosto.
1: É um projeto que tem ajudado, então, ao longo desses anos, né, muitas mulheres. E aqui em Rondonópolis, doutora, a gente queria entender como que vai acontecer, como que foi feita essa seleção? Quantas mulheres serão atendidas no projeto? Como que vai ser o processo feito na Santa Casa de Rondonópolis?
3: Perfeito, é um projeto totalmente gratuito. Nós vamos reconstruir aqui inicialmente 16, conseguimos colocar 17 pacientes. Em Uberaba, que é a sede do projeto, eles já fazem em torno de 30 a 40 casos a cada mutirão, que é sempre no mês de outubro. Nós vamos começar com 16, né, que é a primeira vez que a gente faz aqui. E é uma pergunta muito importante, Elka, que você me fez, o processo de seleção, porque muitas pessoas me perguntam, e eu sou muito chato com isso. Não abro mão dos critérios importantes para isso, para não dar preferência para ninguém. Critério número um, Elka, as pacientes tiveram toda a abertura para ligar e marcar. Teve um período aí de quase uma semana para qualquer pessoa ligar e marcar. Não importa se era paciente do SUS ou não, afinal de contas o SUS é universal.
1: Uhum.
3: Então foi disponibilizado um telefone, as pessoas ligavam lá e agendavam a consulta conosco. A gente tirava as fotos, fazia a avaliação do paciente e nós obedecíamos basicamente, Elka, três critérios. O critério número um, saúde tem que estar boa. Não adianta você ter um instante marcado para amanhã, uhum, diabetes compensado. Tabagismo é um critério que infelizmente foi critério de exclusão, porque são cirurgias que dependem de microcirculação. O paciente tem que estar sem fumar pelo menos 90 dias. Passado isso, o critério número 2. Muitos pensam que o critério número 2 é paciente que está mastectomizado há muito tempo. Não. O critério número 2, segundo o mais importante, são casos difíceis. Tem pacientes que já estão mastectomizadas há muito tempo e a gente consegue fazer na rotina. Nós temos mais ou menos 3 ou 4 mulheres. A doutora Nancy, que está vindo de Recife, que é uma experta nessa questão de reconstrução, ficou admirada, acabou de mandar mensagem agora, está indo no aeroporto, em Campinas. Como vocês têm mulheres mastectomizadas bilateralmente e com radioterapia bilateralmente? Porque quando irradia, a pele fica endurecida, o processo circulatório fica muito difícil, a cicatrização é pior, as reconstruções com implantes têm uma taxa de complicação muito alta. Ninguém gosta muito de mexer. Então nós pegamos mulheres que operam há 1, 2 anos, que são casos difíceis, e colocamos no projeto. São casos que eu não consigo resolver sozinho.
1: Uhum.
3: Preenchido esse critério, nós chamamos as pacientes mais antigas mastectomizadas por sequência rígida.
0: Que bacana.
3: Tive pedidos aí de pessoas, passa à frente. Não, segui estritamente, porque nós estamos fazendo isso tudo com o dinheiro de vocês.
0: Doutor, pra gente entender, vai então mobilizar uma grande equipe, o senhor quer dar continuidade a esse trabalho, por exemplo, o senhor falou que vai acontece sempre no mês de outubro, para o ano que vem mais mulheres.
3: Se Deus quiser mais mulheres, isso aqui foi feito tudo com doação do terceiro setor.
0: Que bacana.
3: A Santa Casa não teve custo zero com isso, inclusive é uma parceira fundamental, tenho aqui que agradecer a toda a diretoria que abriu o projeto, eu tentei trazer no passado, infelizmente não deu. A gestão atual conseguiu viabilizar isso, disponibilizou as salas, os colegas anestesistas, toda a estrutura hospitalar, e nós vamos realizar 16, 17 reconstruções, tá? E se Deus quiser, conseguimos fazer isso para o ano que vem também. Então, com as doações, Alex, é muito importante, nós conseguimos comprar em torno de 40 a 50 mil de equipamento, de instrumental cirúrgico. Pense você, são 4 cirurgias grandes ao mesmo tempo. Nós somos em 16. Vai entrar em 4 mastologistas por mulher, 2 do lado que não tem a mama e 2 do lado para simetrizar. E nós ganhamos em torno de 40 implantes, meias de compressão, kit de acolhimento, equipamento cirúrgico. Então, para Santa Casa, somando a doação que alguns vereadores fizeram para gente, Ibrahim e outros, Mariúva e tudo, a gente vai ter em torno de 150 mil que vai ser para material cirúrgico, que não vai ser só para mama, vai ser usado em termos gerais. Ou seja,
0: quantas horas de cirurgia?
3: Cada cirurgia em torno de 4 a 5 horas, porque tá tendo dois de cada lado. Se fosse um médico sozinho, seria em torno de 6 a 8 horas.
0: A expectativa dessas mulheres, né? Terminou a cirurgia, né? Ter a reconstrução da mama, que alegria, né?
3: Sim, sim, se Deus quiser vai tudo certo, porque são casos difíceis.
0: Deixa eu já aproveitar aqui a sua participação e uma orientação do senhor, que é médico, mastologista. A gente está falando, por exemplo, de mulheres que passaram um desafio tão grande, mas encorajar as mulheres a sempre cuidar da saúde, ter esse processo, vencer o câncer e depois passar por isso aí que o senhor está trazendo pra gente aí, que é a reconstrução da mama.
3: Isso.
0: Aguenta firme que vai dar tudo certo.
3: Aguenta firme. Câncer de mama, agora sem falar em reconstrução, tem cura. Quanto mais precocemente diagnosticado, maior a chance de cura.
0: Beleza. Depois o senhor volta aqui e conta pra gente como é que foi todo esse processo cirúrgico e já anunciar pro ano que vem mais uma etapa, tá bom?
3: Perfeito, Alex. Obrigado e abertura de vocês.
1: Obrigado,
3: todos.
1: Dr. Obrigado, doutor Renato. Parabéns pelo projeto tão bacana. Tenho certeza que vem para somar muito com a nossa cidade
0: demais,
1: de Rondonópolis.
0: Né? Nos incrível. Enche de orgulho.
1: Nos enche de orgulho. É de falar e arrepiar, né? Porque são vidas ali, né, sendo reestruturadas. Muito obrigado e parabéns.
3: Obrigado a vocês. Um abraço a todos os ouvintes e a vocês.
0: Até mais, doutor Renato Menegás, médico mastologista, falando pra gente aí do projeto A Flor da Pele. Depois, você que está nos ouvindo, procura o doutor Renato também para dar os parabéns para ele. Vamos fazer um intervalo rapidinho, a gente já volta com mais informações. Agora, 7:20.
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1: A economia brasileira recuou 1,1% em junho, segundo o monitor do PIB da FGV, mas ainda registrou crescimento de 0,3% no segundo trimestre e de 1,8% em 12 meses. O resultado indica desaceleração da atividade econômica, embora o consumo das famílias tenha crescido 2,6% no trimestre, enquanto as exportações avançaram 4,5%. Entre os fatores que pressionam a economia estão os juros elevados, o endividamento das famílias e a alta do petróleo. No mercado financeiro, o dólar caiu 0,17% e ficou em R$ 5,87. O euro também teve crescimento de 0,01% e é vendido a R$ 6,04. E o Ibovespa subiu 0,9% e fechou com 167.830 pontos.
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0: 7h23, primeira página de volta aqui em Rondonópolis e para toda a nossa região. Mandar um grande abraço para os nossos ouvintes. Seu José Ferreira acompanhando aqui o nosso jornal Primeira Página, desejando uma ótima quinta-feira para todo mundo. Um abraço, seu José Ferreira. E também seu José Reis, ligadinho aqui nas informações da nossa região. Bom dia para vocês, boa quinta-feira. Você aí de casa também pode mandar o seu alô aqui pelo 99663-2522.
1: A gente fala agora de economia. Recorde de recuperações judiciais no Brasil. Acende um alerta, hein? Juros altos pesam, mas gestão e modelo de negócios define quem sobrevive à crise. Esse é o assunto de hoje da nossa coluna com o economista Gustavo Oliveira.
2: Bom dia e uma ótima quinta-feira a você, fã da Centro América FM, que sempre nos acompanha aqui no Primeira Página. O assunto da coluna dessa semana é o recorde de recuperações judiciais no Brasil. O que será que está por trás desse fato? Bom, juros altos, crédito caro, consumidores endividados e uma economia mais seletiva ajudam a explicar um pouco esse movimento. Mas há uma questão muito importante. Se o ambiente é difícil para todos, por que algumas empresas entram em crise enquanto outras, no mesmo setor, continuam crescendo? A resposta está muitas vezes no modelo de negócios e na qualidade da gestão. No varejo, por exemplo, há empresas tradicionais, com estruturas pesadas, muito estoque, lojas físicas, forte dependência de capital. Ao mesmo tempo, seus concorrentes são grandes plataformas de comércio online, que crescem com modelos mais leves e diversificados, ganhando também com logística, pagamentos, crédito e publicidade. No agronegócio acontece algo semelhante. Há produtores altamente endividados buscando recuperação judicial, enquanto outras fazendas produzindo os mesmos produtos e enfrentando preços parecidos continuam expandindo. Então, como saber se uma empresa está saudável? Primeiro, faturamento sozinho não basta. É preciso olhar alguns sinais. Quanto ela deve, quanto caixa ela consegue gerar, qual é a sua margem, quanto dinheiro fica preso em estoques e contas a receber e qual o retorno ela consegue sobre o capital investido. Uma empresa pode crescer em vendas e ainda assim piorar financeiramente. Pode faturar mais, mas aumentar sua dívida, reduzir suas margens e consumir caixa. Em tempos de dinheiro caro, essas diferenças aparecem com mais força. O recorde de recuperações judiciais, portanto, não conta apenas uma história sobre juros ou economia fraca. Conta também uma história sobre empresas que precisam rever os seus modelos de negócio, porque o cenário econômico determina o vento. Mas gestão, eficiência e modelo de negócios determinam quem consegue atravessar a tempestade. Uma ótima quinta-feira e até a semana que vem, aqui no Primeira Página.
0: 7h27. Quando se fala em agronegócio, logo vem a imagem de tratores e plantações. Mas aqui no sul de Mato Grosso, o agro vai além das porteiras. Ele está transformando cidades, gerando empregos e provando que produção e meio ambiente podem andar nos mesmos trilhos. A reportagem é do Alex Bettinardi.
1: O agro sustentável está desenhando novas formas de produzir e de viver. No campo, a tecnologia ajuda a colher mais

0: sem derrubar árvores e preservar os recursos hídricos. Na cidade, o verde vira qualidade de vida. E nos trilhos, esses dois mundos se conectam. Na fazenda do seu Oswaldo Pascoaloto, o cuidado com a natureza começa pela água.
1: As APPs são bem protegidas, as nascentes são protegidas, inclusive a gente faz análise de água na entrada da fazenda do rio que entra, os córregos pequenos, os córregos que saem, a água permanece inalterada. E o cuidado, não meu, mas de todos os produtores, é nesse sentido, de preservar o máximo possível.
0: Preservar não é só consciência ambiental, é estratégia de negócio. É o que mantém o campo vivo e a produção garantida para as próximas gerações. O projeto Guardiões das Águas mostra esse cuidado na prática.
1: A entidade, a nossa associação dos produtores de soja e milho do Mato Grosso, a ProSoja, ela tem um projeto muito bacana, chama-se Guardiões das Águas, onde ela mapeia todos os municípios que plantam soja, todas as nascentes dos municípios. Se alguma nascente estiver em desacordo com a legislação ou estiver degradada, ela avisa o proprietário da fazenda para que o mesmo consiga cercar essa nascente e melhorar toda ela. Então é um projeto muito bacana. E para vocês terem uma ideia, das áreas agricultáveis de soja, mais de 95% das nascentes já estão protegidas.
0: Na fazenda do seu Oswaldo Pascoaloto, são 5 mil hectares. A safrinha 2025-2026 fechou com uma média de 140 sacas de milho por hectare. Mas produzir muito exige um sistema rápido de escoamento. E é aí que mora o gargalo logístico, a falta de armazéns.
1: A maioria das fazendas estão precisando aumentar as armazenagens. A nossa estrutura de armazenagem não chega a 40%. Então tudo que a gente colhe, a gente tem que colocar rapidamente num caminhão e jogar ela nos trilhos da rua e mandar embora.
0: É aqui que a ferrovia entra em cena. O terminal de Rondonópolis é o maior da América Latina no escoamento de grãos. E esses trilhos que levam o grão para o mundo também trazem desenvolvimento para a região. No horizonte, já desponta uma indústria de etanol de milho, atraída pela produção da região e pela logística. Para o produtor, isso significa mais rentabilidade.
1: Já tem uma planta sendo produzida próximo a Rumo mesmo, que é uma indústria da Impasa, que a partir do ano que vem ela começa já a operar. Isso aí vai trazer um grande alento para a região. A região vai ficar com preço de milho bem melhor do que está hoje. Então, o milho que produzir aqui na nossa região, Pedra Preta, Jaciara, Juscimeira, Itiquira, ele pode ser comercializado aqui dentro de Rondonópolis e ser processado dentro de Rondonópolis.
0: E essa lógica não fica só em Rondonópolis. O projeto de expansão da malha da ferrovia estadual, a senador Vicente Emílio Vuolo, chegou a Dom Aquino e vai passar por 16 cidades até Lucas do Rio Verde, no norte do estado. A obra já está em pleno andamento, mas ainda vai levar alguns anos para ser concluída. Em Primavera do Leste, o produtor, o César Leal, vê nessa expansão uma mudança de chave na logística.
2: O nosso produto vai ter uma competitividade melhor, porque tira do pneu do caminhão daqui para Rondonópolis, põe no trilho do trem. E também a questão dos nossos insumos que vão chegar até aqui, deixa de vir de Rondonópolis em cima de caminhão e vem até o trem. Lógico, vai levar um tempo, vai. O terminal precisa se adaptar à região, precisa se adaptar. Vai levar mais um ano para esse terminal estar operando 100%.
0: E enquanto os trilhos avançam pelo Cerrado mato-grossense, a natureza não fica para trás. Pelo contrário, a gerente da Rumo, a Paula Tagliari, responsável pela ferrovia, explica que a obra inclui ações de preservação da fauna e flora.
3: O compromisso ambiental também inclui recuperação da vegetação nativa. Já foram plantadas aproximadamente 170 mil mudas de espécies do Cerrado.
0: E o desenvolvimento também chega para as pessoas. Enquanto a obra não termina, os projetos sociais de saúde e esporte já atendem crianças e adultos em Rondonópolis e Primavera do Leste.
3: Um exemplo é o projeto Força Vôlei, que atende atualmente mais de 400 meninas e adolescentes em Mato Grosso. Além disso, neste ano, o projeto Visão para a Inclusão permitiu que mais de 600 pessoas de Rondonópolis e Primavera do Leste tivessem acesso a consultas oftalmológicas, exames especializados e ao fornecimento gratuito de óculos.
0: E quando o assunto é trabalho, os trilhos provam que vieram para ficar. Hoje, as oportunidades nascem no campo, cruzam os trilhos e chegam às indústrias. É gente operando máquinas, cuidando da logística e construindo o futuro. Ana Caroline Bononi, gerente do Senai, acompanha esse movimento de perto.
4: À medida que a produção agrícola cresce e os trilhos avançam, surgem também novas atividades, novas profissões e uma demanda cada vez maior por trabalhadores qualificados. E é justamente nesse ponto que o Senai entra.
0: Foi nessa conexão entre o campo e a cidade que o Bruno da Silva, de 30 anos, encontrou o caminho dos trilhos. Ele deixou o Nordeste e hoje realizou o sonho de criança.
5: E eu tinha aquele sonho de criança de viver aquilo, de viver aquilo que eu via eles fazer. Então hoje eu sou maquinista na Rumo. Eu iniciei lá atrás, em 2020, quando fui contratado para ser operador de terminal. Não foi fácil ali no início, quando eu comecei. E eu tenho o maior orgulho de fazer parte da ferrovia.
0: Essa nova realidade também movimenta o mercado imobiliário. A empresária, Melisa Andrade, diz que a demanda por bairros planejados cresceu. Nos últimos 3 anos, foram mais de 8 mil moradias entregues e o verde virou um diferencial.
6: Hoje as pessoas perguntam pra gente: que árvore que vai ter em frente ao terreno que eu tô comprando? A nossa empresa valoriza muito o verde. Todos os nossos projetos contemplam um projeto paisagístico, porque ele traz qualidade de vida. As pessoas vivem melhor quando elas estão rodeadas, né, de árvores, de verde.
0: Campo e cidade, trilhos e natureza. Um ciclo que só funciona quando todos seguem o mesmo caminho, o do desenvolvimento sustentável.
7: Vai, Léo, chuta!
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0: Vamos às informações do agro. Em Lucas do Rio Verde, a saca da soja está cotada hoje a R$ 128,80. Já o milho em Alto Araguaia está valendo R$ 46,40. A pluma do algodão em Campo Verde está saindo a R$ 133,51. E a arroba do boi gordo em Tangará da Serra abre o dia valendo R$ 324. Os dados são do IMEA, Instituto Mato Grossense de Economia Agropecuária. Vamos fazer intervalo?
9: Intervalo rapidinho, já já a primeira página volta com as principais notícias de Rondonópolis e da nossa região. Voltamos já.

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0: 7:38, primeira página de volta. Uma excelente quinta-feira para você, bom dia. Nosso assunto agora é saúde. Nós estamos no Agosto Dourado, mês dedicado à promoção, proteção e apoio ao aleitamento. Durante esta semana, a gente está apresentando uma série especial para tirar dúvidas e desfazer mitos sobre a amamentação. E hoje o tema é: se o bebê mama muitas vezes ao dia, será que o leite não está sustentando? Confira agora na reportagem da Carol Leite.
1: Tem bebê que pede o peito várias vezes ao longo do dia. E isso pode deixar a mãe insegura. Mas mamar muito não significa que o leite seja fraco ou que não esteja sendo suficiente. A enfermeira obstetra Nina Bueno lembra que nos primeiros dias o estômago do bebê ainda é muito pequeno.
2: Quando a gente fala de um bebê de 1, 2 dias de vida, esse estômago tem 5 ml de capacidade gástrica. Imagina se você comesse 5 ml líquido a cada vez que você come. Então é normal, é esperado que esse bebê queira mamar muitas vezes. A cada pouquinho ele vai mamar um pouquinho, vai dormir, vai arrotar, vai soltar um pum, vai fazer xixi e vai querer mamar mais um pouquinho. Então ele vai mamar várias vezes ao dia. Conforme esse bebê vai crescendo, a sua capacidade gástrica ela também vai aumentando. Mas ainda assim, a gente está falando de um alimento que é espécie específica e de um bebê que tem uma capacidade às vezes de 30 ml. Então essa capacidade não vai fazer com que ele fique satisfeito por muitas horas. O leite vai ser absorvido de forma excelente e o bebê novamente vai querer o aleitamento.
1: E tem outro detalhe importante: o bebê não procura o peito só por fome. Às vezes ele quer aconchego, segurança ou se acalmar. E ao mesmo tempo ele ainda consegue mamar o leite e ficar satisfeito. Então, bebê que mama muito não é sinônimo de leite fraco. Cada um tem o seu ritmo e a sua necessidade. E amanhã a gente continua essa série especial com o tema: se a mãe ficar doente, precisa parar de amamentar?
3: Valeu, Carol, muito obrigado, que assunto interessante, né? Amanhã tem mais um episódio da série com a Carol Leite. Mato Grosso está em alerta máximo por causa do calor, da seca. O Instituto Nacional de Meteorologia e o NOAA, Agência Americana de Oceanos e Atmosfera, apontam que o Super El Niño está em formação, deixando o clima ainda mais extremo nesta segunda quinzena de agosto. As temperaturas no estado podem passar aí dos 40 graus daqui para frente, com umidade relativa do ar em níveis críticos. Infelizmente, o cenário favorece aumento de queimadas urbanas, florestais. A seca também deve se prolongar além do normal, atrasando as chuvas da primavera para o agronegócio. É preciso cautela, os produtores devem escalonar o plantio de soja para reduzir os riscos de perda caso falte chuvas ao longo aí da safra. Recomendação para a população: beber bastante água, evitar sol forte entre as 10 da manhã, às 4 da tarde e denunciar qualquer foco de incêndio, tá, gente? Uma faísca pode virar um incêndio de grandes proporções com esse tempo seco. Não tá fácil para respirar, viu, Elka?
0: Não tá fácil, e a gente continua falando desse assunto, Alex, porque nos últimos dias, né, a gente tem sentido na pele as altas temperaturas. E ontem, por exemplo, foi um dia em que Rondonópolis ficou encoberta pela fumaça dos incêndios. Uma realidade que infelizmente muda a paisagem, sem falar que o ar mais poluído pode trazer riscos para a nossa saúde, principalmente para quem já tem problemas respiratórios. O ar agora pode carregar uma série de poluentes que afetam a saúde, principalmente quando falamos da nossa respiração. É o que explica o médico Flávio Reis. Algumas pessoas podem sofrer mais em condições como essas.
4: As crianças que não têm o sistema imunológico desenvolvidos, pulmões pequenos, sofrem, os idosos também, aquelas pessoas que têm doença pulmonar obstrutiva crônica.
0: E o problema não está concentrado em um único ponto. Desde segunda-feira, pelo menos 10 focos de incêndio foram registrados em diferentes regiões aqui de Rondonópolis, segundo o Corpo de Bombeiros. O médico ainda afirma que, com tantos pontos de fogo, a fumaça se espalha e deixa o ar mais carregado. Por isso, a recomendação é ficar atento aos sinais do corpo.
4: O paciente começa a sentir os desconfortos, que é olho irritado, garganta seca, tosse, né? Isso acaba se exacerbando naqueles pacientes que já têm doenças, né?
0: E olha, quem precisa estar todos os dias na rua tem um motivo a mais para se preocupar e também se proteger. O seu Clício Lúcio é autônomo e já convive diariamente com o calor e o tempo seco. Com a situação que a cidade está, ele reforça ainda mais os cuidados.
5: Você tem que se proteger, né? Não tá andando muito no sol e beber bastante água, né? Pra hidratar, pra não... porque tá muito quente, faz muito tempo sem chover.
0: É, não tá fácil, tem que se cuidar mesmo. E por falar em tempo, clima seco, vamos saber como fica a previsão para esta quinta-feira?
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0: Depois de dias de calor muito intenso e temperaturas próximas aos 40 graus, Mato Grosso deve ter um pequeno alívio nos termômetros. A chegada de uma massa polar na noite de ontem vai deixar o clima um pouquinho mais frio. Só que não espere aquele frio não, viu? Temperaturas mais amenas só ali na parte da manhã. Hoje, aqui no início da manhã em Rondonópolis, por exemplo, nós já percebemos aí essa mudança, né? Tava um ventinho mais fresco, temperatura mínima variando ali entre 19 e 20 graus. E para hoje, a máxima não deve ser tão alta assim como nos últimos dias. A máxima prevista para quinta-feira é de 33 graus. E a umidade do ar fica em 38%. Mesmo assim, é aquela uma temperatura um pouco mais amena, mas ainda longe, né, do que é o ideal para a nossa saúde. Então, a recomendação é que as pessoas continuem se cuidando nesse período de seca, período de estiagem.
3: Vamos lá. Atenção, Rondonópolis, termina amanhã, sexta-feira, 21 de agosto, o prazo para se inscrever no processo de escolha de 20 suplentes para os conselhos tutelares do município. As inscrições são gratuitas, devem ser feitas presencialmente no núcleo dos conselhos municipais, que fica ali na Avenida Tiradentes, número 1904, no centro, no antigo Nilmo Júnior. O atendimento é das 8 da manhã até as 11 e depois da 1 às 4 da tarde. Para concorrer, é preciso ter mais de 21 anos, morar em Rondonópolis há pelo menos 2 anos, estar em dia com os direitos políticos, ter ensino médio completo, formação básica em informática, comprovar 2 anos de experiência profissional ou voluntária, área de defesa dos direitos da criança e do adolescente, também importante, viu? A seleção terá 5 etapas. Inscrição, análise dos documentos, prova de conhecimento específico, avaliação psicológica e eleição pelo colegiado. A prova objetiva está marcada para o dia 25 de setembro, das 8 ao meio-dia. São 40 questões, daí o candidato precisa acertar pelo menos 60% para continuar no processo. A eleição será indireta, sem votação popular. Quem escolhe são os membros titulares do próprio conselho por voto secreto. A eleição está prevista então para o dia 22 de outubro e o resultado deve sair já no dia 23. Os interessados devem correr porque o prazo já termina amanhã.
0: 7:46. Ontem foi o Dia Nacional de Luta da População em Situação de Rua. E a data foi marcada com ações de cidadania e inclusão aqui em Rondonópolis. Entre elas, teve aula de alfabetização, corte de cabelo, rodas de conversa, entrega de kits de higiene, lanche especial e também a exibição de filmes com temáticas de valorização da vida. A nossa equipe falou com a Fabiana Pérez Rizzati, que é secretária municipal de assistência social aqui de Rondonópolis. Ela deu mais detalhes de como foi essa ação.
7: A gente fala que hoje o município tem aproximadamente mapeados 169 pessoas em situação de rua. Então esse é um número de pessoas, porém o serviço, uma média de 100 pessoas passa diariamente aqui, entre o período da manhã e o período da tarde. Porque aqui é um lugar onde a gente oferta um acolhimento, uma escuta diferenciada, o espaço para que eles possam tomar banho e também lavar suas roupas, né? E também ser escutado pela equipe técnica. Então, esse é um espaço de pertencimento. Uma população que tem dificuldades em acessar o serviço de saúde, a Prefeitura Municipal de Rondonópolis traz até o Centro Pop médico, uma equipe especializada para fazer uma escuta, para fazer um atendimento, para fazer a medicação e fazer todos os controles que essa população exige.
0: E por mais que essa ação tenha sido feita ontem aqui na cidade, você que quer ajudar na causa dos moradores em situação de rua, pode ajudar também. É só procurar o Centro Pop. Aqui em Rondonópolis, ele fica localizado na Avenida Bandeirantes, número 1191, bem no centro da cidade. Mais informações no site e também nas redes sociais da Prefeitura. 7:48, vamos fazer um rápido intervalo. Já já a primeira página de volta com as principais notícias aqui de Rondonópolis e da nossa região. Voltamos já. 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

0: 7:51, primeira página de volta. Mandar um grande abraço para Dona Eusana, que está acompanhando a nossa programação. Dona Eusana, inclusive, Alex, com um alerta importante. Agora há pouco a gente estava falando das altas temperaturas, né, de incêndios. Dona Eusana disse, é bem complicado, tem que alertar para que não fiquem queimando lixo, evitar incêndios. Tá aí uma verdade, Dona Eusana. A galera fica incendiando, né, queimando lixo, sendo que a gente tem a coleta seletiva regularizadinha aqui no nosso município, então não precisa disso, né? E aí quando acontece, faz uma queimada ali de lixo, isso acaba propagando, tem aquela fumaceira, prejudica todo mundo, né? Não só o meio ambiente, mas também a saúde de todos os moradores.
1: Você já pensou, com esse tempo seco, aí vem aquela fumaça, né? Às vezes o cidadão já tem problema respiratório, vai lá e coloca fogo ainda, resto de folha, deixa quieto lá, né? A natureza se encarrega de incorporar no meio ambiente, não faz isso não. Agora no lixo é o que você falou, tem o caminhão, tem a coleta certinho, tem os pontos, ecopontos aí, 4 na cidade, para todo canto que você olha, é só destinar o lixo certinho, cada um no seu lugar.
0: Pois é, sem falar que é algo criminoso, né? Grande abraço também para Virlei, a nossa ouvinte fiel aqui do Primeira Página, mandando um grande alô pra gente, falando que o Dr. Renato é muito especial. O Dr. Renato que nós recebemos hoje aqui também no Primeira Página, falando do projeto que vai ser realizado em Rondonópolis, projeto A Flor da Pele, né? Que vai ajudar mulheres a reconstruírem as mamas neste fim de semana aqui em Rondonópolis. Obrigada pela participação, seguimos com notícias aqui da nossa região.
1: Atenção, proprietários de veículos com placa final 8. Prazo para pagar o licenciamento 2026 termina agora, dia 31 de agosto, hein? A guia pode ser emitida pelo site do Detran, no endereço detran.mt.gov.br, na opção Consulte seu veículo, ou pelo aplicativo MT Cidadão. O veículo só será licenciado depois do pagamento de todos os débitos, como taxa de licenciamento, às vezes pode ter multas, né? E também o IPVA, que muita gente parcelou. Também é importante verificar se existem restrições, como alerta de roubo, bloqueio judicial ou pendência de gravame em veículos financiados, que também impedem o licenciamento. Após o pagamento, o documento digital pode ser emitido pelo site do Detran e impresso em papel comum desse A4. Não é preciso pedir a segunda via em cartório, tá bom?
0: E atenção você, eleitor, se você vai estar fora da sua cidade no dia da eleição, o prazo para pedir o voto em trânsito termina hoje, dia 20 de agosto. Mais de 2.000 eleitores de Mato Grosso já fizeram o pedido. O voto em trânsito permite votar em outra cidade. Dá para pedir só para o primeiro turno e só para o segundo turno ou então para os dois. Mas atenção, a transferência só vale para capitais ou cidades com mais de 100.000 eleitores. Se você votar em outra cidade do mesmo estado, pode votar em todos os cargos, mas se estiver em outro estado, vota só para presidente. O pedido pode ser feito pelo autoatendimento eleitoral, com autenticação pelo e-título, ou presencialmente em qualquer cartório eleitoral com documento oficial com foto. Hoje também é o último dia para outros tipos de transferência temporária, como para pessoas com deficiência, militares em serviço, indígenas, quilombolas e pessoas em situação de rua. Já mesários, apoio logístico e profissionais que trabalham em presídios têm um prazo maior até o dia 28 de agosto, mas reforçando que para o voto em trânsito, o prazo termina hoje, dia 20 de agosto.
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1: A Justiça do Trabalho suspendeu as demissões em massa feita pelas Casas Bahia em todo o país. A decisão foi proferida na noite de terça, do dia 18. A ação foi apresentada pela Confederação Nacional dos Trabalhadores no Comércio, que caso esse, né? Na semana passada, a varejista protocolou um pedido de recuperação judicial, demitiu cerca de 1.900 funcionários e fechou 298 lojas. A juíza Catarina Roberta Mozinho de Matos, da 11ª Vara do Trabalho do Distrito Federal, entendeu que as dispensas ocorreram sem intervenção do sindicato, exigência prevista na legislação trabalhista. Pela decisão, a empresa tem 5 dias para restabelecer os vínculos e incluir os funcionários na folha de pagamento. Em 48 horas, o plano de saúde e os benefícios também devem ser restabelecidos. Novas demissões só poderão acontecer com intermediação dos sindicatos. Em nota, as Casas Bahia informaram que respeitam as decisões judiciais e que estão avaliando os próximos passos.
0: E a Defensoria Pública de Dom Aquino e Poxoréu voltou a fazer atendimentos presenciais no Fórum de Dom Aquino, que fica na Avenida Júlio Miller, número 98, no centro da cidade. O atendimento acontece segundas e terças-feiras, do meio-dia até às 6 horas da tarde. A população pode buscar orientação jurídica de graça em áreas como família, saúde, consumidor, infância e violência contra a mulher. Para ser atendido, é preciso levar um documento de identificação e os papéis relacionados ao seu caso. A Defensoria também atende pelo WhatsApp. Anota o número aí. DDD 65 99963 4454. Repetindo, DDD 65 99963 4454. Também tem atendimento pelo aplicativo Defensoria Pública MT Cidadão. Fora do horário comercial, fins de semana e feriados, o funcionamento do plantão, o funcionamento é de 24 horas. Lembrando, então, que a Defensoria em Dom Aquino atende na Avenida Júlio Miller, número 98, no centro da cidade.
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1: Vamos de esporte. Direto de Cuiabá, Flávio Santos está chegando com as informações pra gente. Bom dia, Flávio, tudo bem?
3: Olá, muito bom dia para você, sempre ligado com a gente aqui no Primeira Página na Centro América FM. Vamos iniciar o esporte com a Libertadores da América, oitavas de final. Ontem tivemos Flamengo 2-1 no Cruzeiro. Jogão, hein? Com cerca de 70 mil torcedores no Maracanã. Flamengo está classificado para as quartas de final e agora vai pegar o vencedor de Tolima ou Independente Del Valle, né? Portanto, será o adversário do Flamengo na próxima fase. Já o Palmeiras também conquistou importante vitória lá no Paraguai. Gol de Gustavo Gomes e está classificado também para as quartas. Cerro Porteño 0-1 para o Palmeiras, que agora vai enfrentar Mirassol ou LDU, que jogam hoje no Equador às 18 horas. Lembrando que o Coquimbo Unido e Platense empataram em 0-0 nos pênaltis. Esse jogo lá no Chile, 7-6 para o Platense nos pênaltis. Então o Platense será o adversário do Fluminense nas quartas de final, tá bom? E o Corinthians joga hoje contra o Rosário Central, esse jogo na capital paulista, 8:30 da noite. E aí o time do Corinthians ou Rosário Central vão pegar aí o Estudiantes na próxima fase, né? Então quem passar de Corinthians e Rosário Central pega o Estudiantes nas quartas de final da Libertadores. Vamos agora para a Copa Sul-Americana, oitavas de final. Ontem, Atlético Mineiro 2, Bragantino também 2. Na ida, o Galo tinha vencido por 1-0, então o Atlético Mineiro está classificado para as quartas de final. E o Montevideo Torque, City Torque, venceu 2-1 o Tigre e está classificado o Montevideo City Torque também para as quartas de final. Vamos ter hoje Olímpia do Paraguai, Vasco às 18 horas, Macará do Equador e Santos também 18 horas, Botafogo e Cienciano no Rio de Janeiro, esse jogo às 8:30 da noite, na ida 6-1 para o Cienciano. Macará e Santos, o Santos venceu a ida por 2-1 e Olímpia e Vasco 0-0 a ida no Rio de Janeiro. Já temos um confronto das quartas definido, Boca Juniors e São Paulo. Lembrando que Santa Fé e River Plate ficou para o dia 26 de agosto, às 8:30 da noite. Agora, pelo Campeonato Brasileiro da Série B, na Arena Pantanal, ontem, 23ª rodada, o Cuiabá venceu o Operário do Paraná por 1-0. Gol do Wesley Dias, que estreou com um gol. E aí, importante esta vitória do Cuiabá, que vai a 32 pontos, é o 12º, está a 3 pontos do Sport, que é o 6º colocado, está no G6 ali, né? É, lembrando que o 3º, 4º, 5º e 6º da Série B, eles vão disputar um quadrangular para definir dois classificados para a Série A do ano que vem, que vão subir. O 1º e o 2º colocado na Série B já sobem direto para a Série A do ano que vem. E o Cuiabá já volta a campo sábado, também na Arena Pantanal, recebe o Goiás, Portanto, Cuiabá e Goiás, sábado, quem sabe o Cuiabá vai engatar a terceira vitória seguida, que será muito importante para a sequência da temporada. Bom dia para você e até amanhã.
1: Valeu, Flávio, bom dia. Elka, por aqui, primeira página, acabou.
0: Acabou, a quinta-feira passou rapidinho, mas amanhã estamos de volta a partir das 7 horas da manhã. Amanhã sextou, hein? Ótima quinta-feira para você, bom dia. Agora na programação, o Irã Garcia. Até amanhã.
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1: Fala aí, fã, muito bom dia. E aí, uma ótima quinta-feira pra você. Começando Classe Executiva aqui na sua Rádio Easy. E pra abrir muito bem a nossa playlist de hoje, tem Your Love, do The Outfield.

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edição da Cássia Eller, fechando este bloco do Classe Executiva. Acho que é uma das canções mais marcantes do repertório da Cássia, né? A música, a letra é do Nando Reis, e aí a gravação da Cássia Eller foi fundamental para transformar essa música em um verdadeiro clássico do rock and roll nacional. Um discaço chamado Com Você Meu Mundo Ficaria Completo, de 1999. Talvez, quem sabe, entre tudo, todavia, o melhor disco da Cássia Eller, né? Grande som, relembramos muito bem este bloco do Classe Executiva. Teve James Taylor também, Bruno Mars na programação da 101. Por aqui, 8h32. No próximo bloco tem uma música que atravessou muitas gerações e continua encontrando novos ouvintes pelo caminho. Fica por aí, porque a música do dia está chegando já.

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5: No destaque de hoje tem a música Castles in the Air, uma das primeiras composições de Don McLean, gravada ainda lá no finalzinho dos anos 60, lançado no seu álbum de estreia, o Tapestry, de 1970. Nessa música, Don McLean coloca de um lado a correria da cidade, com as suas ambições, as suas ilusões, e do outro lado, uma vida mais simples no campo, longe desse corre-corre todo. É quase que um convite para trocar os arranha-céus por um pouco de paz, sossego, pé no chão. E olha, às vezes não parece uma má ideia, né, fã? Agora vamos ouvir a nossa música do dia, Don McLean com Castles in the Air.

Mike, The Mechanics com Over My Shoulder rolando aqui na programação da sua Rádio Easy. E Nexus com Not At All Time. E o Don McLean com Castles in the Air na nossa música do dia, o destaque da programação desta quinta-feira aqui na 101. 8h47, muito obrigado pela sua companhia, uma excelente quinta-feira, um grande dia cheio de conquistas.

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1: Olá, ouvinte da Rádio Easy, seja muito bem-vindo ao Música e Vinho de hoje, que irá compartilhar com você mais uma taça de conhecimento, que dessa vez é sobre vinho branco. Vamos à taça. Você já deve ter reparado que a polpa da uva é branca, e isso permite produzirmos vinhos brancos com as uvas brancas e com as uvas tintas também. Isso mesmo, vinho branco de uvas tintas. Para que isso ocorra, é necessário a separação do suco da casca imediatamente, pois todo componente de cor do vinho está na casca da uva. A colheita das uvas brancas normalmente é mais cedo do que as tintas, pois preservar a acidez da uva é importante, e assim que a uva chega para a vinificação, é realizado o desengaçamento, que é a separação dos bagos dos engaços, e hoje existem máquinas para realizar este processo. Porém, alguns produtores preferem a prensa direta das uvas ainda nos cachos. O esmagamento é feito cuidadosamente através de prensas pneumáticas, uma espécie de balão inflável que esmaga as uvas dentro de um tanque sem atingir as sementes. Depois, separa-se o suco das cascas e aguarda-se uma decantação de borras e outras impurezas, e só depois realiza-se a fermentação através de inoculação de leveduras com temperatura controlada, garantindo melhor qualidade. O vinho pode ser filtrado e engarrafado. Depois desta breve descrição, que tal apreciar um vinho branco frutado e com boa acidez? E se você ouvinte quer sugerir um tema para o nosso programa, envie pelo meu Instagram, @jonas.sommelier. Será um prazer. E agora no Música e Vinho, fique com R.E.M., Everybody Hurts.

0: finalizando mais um bloco do Classe Executiva ao som de Ted Swins com Lose Control na programação da 101. 8h58, fã, você sabe, né, que o José Loreto, aquele ator, vai encarar um dos personagens mais marcantes do rock brasileiro, né? E aí a estreia desse filme foi um destaque lá no Festival de Gramado e olha, já está dando o que falar, viu? Mas daqui a pouco eu te conto mais sobre essa produção, sobre o personagem vivido pelo Loreto e também sobre a expectativa em torno desse filme. Então fica por aí, já já tem as notícias do show business.
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0: Ó, tem uma novidade boa para quem gosta do bom e velho rock nacional. O Chorão, né, que é um dos grandes nomes do nosso rock, já ganhou uma super homenagem, só que agora pras telonas. A cinebiografia Chorão, Só os Loucos Sabem, teve a sua primeira exibição mundial na última segunda-feira, lá em Gramado, durante o festival de cinema que está acontecendo por lá. E aí, o José Loreto, que interpreta o cantor, foi bastante elogiado pela atuação, também pela forma como ele conseguiu ir além dos trejeitos, do estilo e da aparência do Chorão. Só para contextualizar, esse filme acompanha a trajetória do vocalista do Charlie Brown Jr., né, o Chorão, desde a sua chegada na cidade de Santos, até a formação da banda, a consagração no rock nacional. A história também destaca a sua relação com a Graziella Gonçalves, que marcou profundamente a sua vida e inspirou algumas das suas canções mais conhecidas. O filme, a cinebiografia, é inspirado no livro escrito pela Graziella, Chorão, Só os Loucos Sabem. E o filme chega aos cinemas brasileiros no dia 4 de março de 2027. Bom, já dá pra anotar na agenda aí, né, cara? E aí, o que nos resta é preparar a pipoca, aumentar o som e ouvir a música que dá nome a essa cinebiografia.

0: Counting Crows com Mrs. Jones na programação da Centro América, Tina Turner, Private Dancer e também o Charlie Brown Jr. Só os loucos sabem. Lembrando que a cinebiografia do Chorão aparece aqui no Brasil no ano que vem, no comecinho do ano. Só nos resta esperar, né? 9h16.
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0: Lembra com o Luiz Bonfá, Somebody That I Used to Know, fechando mais um bloco do Classe Executiva. Genesis com Follow You, Follow Me, também teve o Jota Quest. Uma canção fácil pra mim, pra você e pra todo mundo cantar junto, né? 9 horas e 32 minutos, chegando Alex Bettinardi com Centro América News.
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2: A Vila Operária recebe hoje uma programação especial do Agosto Lilás em Rondonópolis. A ação é gratuita e voltada ao cuidado, à informação e ao fortalecimento da rede de proteção às mulheres. O evento começou agora há pouco no Centro Padre Lothar e reúne o poder público, instituições de ensino, órgãos de defesa e projetos sociais. Entre os serviços oferecidos estão orientação jurídica, atendimentos de saúde, beleza. As atividades são abertas para toda a comunidade. O Centro Padre Lothar fica na rua Campo Limpo, número 579. Outras informações durante a nossa programação.
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0: 9h33.
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12: Ludwig van Beethoven disse: a música é a maior revelação do que toda sabedoria e filosofia. Acreditando nisso, a Centro América FM traz o sucesso que você não esquece, sempre contando histórias de músicas que fizeram a diferença na vida de muitos de nós. A música é assim mesmo, pura magia. Faz com que acreditemos que o sublime nos pertence. E foi assim, usando esses adjetivos musicais e filosóficos, que três talentos da música contemporânea brasileira se reuniram. Eram eles Arnaldo Antunes, Carlinhos Brown e Marisa Monte. Dessa reunião surgiu o grupo Tribalistas. O resultado foi o álbum lançado no Brasil em 2002, que vendeu mais de 1.500.000 cópias aqui no país. E no total, foram mais de 2 milhões de cópias. recebeu 5 indicações para o Grammy Latino em 2003, ganhando 1. Algumas faixas do CD-DVD foram remasterizadas e fizeram muito sucesso na Europa também. O curioso é que o trio, mesmo aclamado pelo público e com esse disco sucesso de crítica, só havia se apresentado junto em 3 raras exceções: no Grammy Latino, no DVD ao vivo no estúdio e a terceira aberta ao público no Sarau do Brown. Mas foram vaiados por cantar apenas 2 músicas do grupo. Até então, Marisa Monte era a única que havia cantado várias músicas do grupo na tour mundial Universo Particular. E somente 16 anos depois, após os rumores e expectativas dos fãs, veio o segundo álbum e aconteceu a primeira turnê mundial, Tribalistas Tour 2018, com shows em várias capitais do Brasil e passando por outros 9 países na América do Norte e Europa. De fato, Beethoven tem razão. A música é a maior revelação do universo. Isso fica evidente quando ouvimos com Tribalistas, Velha Infância.

Life na programação da Centro América, fechando mais um bloco do Classe Executiva. E aí teve o Paulo Vaz também com o sucesso que você não esquece, falando um pouquinho sobre os tribalistas e a sua clássica velha infância. Por aqui, 9h46, manhã de quinta-feira, tempinho gostoso aqui em Rondonópolis. Muito obrigado pela sua companhia. Já tem o último bloco do Classe de hoje.

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1: Muita gente só lembra dos contatos quando precisa de um emprego, ou de um favor, ou até mesmo de uma indicação. Mas networking, de verdade, não funciona assim. Relacionamentos profissionais são construídos antes da necessidade. São fortalecidos por interesse genuíno, por ajuda mútua, por respeito, por pequenas conversas mantidas ao longo do tempo. As melhores oportunidades raramente aparecem em anúncios. Elas costumam chegar por meio de pessoas que confiam em você. Por isso, não cultive relacionamento apenas quando precisar. Cultive quando não precisar. Porque confiança leva tempo para ser construída e costuma abrir portas que competência sozinha nem sempre consegue abrir. Isso é alto desempenho.
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volta aqui na sua Rádio Easy 948, partindo pro último bloco do Classe Executiva de hoje. Amanhã, sexta-feira, a partir das 8, logo após o Primeira Página, tem mais Classe Executiva. Eu continuo por aqui, sigo junto com você na programação da 101. Já já tem o Viva Easy, uma super edição, e eu continuo contando com a sua audiência, tá bom? Abrindo este último bloco do Classe Executiva de hoje, ao som do Supertramp com My Kind of Lady.

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0: Irã Garcia.
1: Vambora, seguimos juntos aqui na programação da 101. Quinta-feira, dia 20 de agosto, fazendo 24 graus aqui no Estúdio Glass. Muito obrigado pela sua companhia. Abrindo a playlist do Viva Easy de hoje, é o som de Peter Frampton. Aumente o volume.

0: a maravilhosa voz de Adriana Calcanhoto, Por Isso Eu Corro Demais, fechando este bloco do Viva Easy aqui na Centro América. One Republic também com Counting Stars e o Peter Frampton com Baby I Love Your Way, abrindo muito bem Viva Easy, edição desta quinta-feira.
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1: Muita gente só lembra dos contatos quando precisa de um emprego, ou de um favor, ou até mesmo de uma indicação. Mas networking, de verdade, não funciona assim. Relacionamentos profissionais são construídos antes da necessidade. São fortalecidos por interesse genuíno, por ajuda mútua, por respeito, por pequenas conversas mantidas ao longo do tempo. As melhores oportunidades raramente aparecem em anúncios. Elas costumam chegar por meio de pessoas que confiam em você. Por isso, não cultive relacionamento apenas quando precisar. Cultive quando não precisar. Porque confiança leva tempo para ser construída e costuma abrir portas que competência sozinha nem sempre consegue abrir. Isso é alto desempenho.
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1: Atenção famílias do residencial Celina Bezerra em Rondonópolis, que fazem parte do programa Minha Casa Minha Vida. O prazo para atualização cadastral foi prorrogado até o dia 18 de setembro. Ao todo, 1.684 famílias estão sendo chamadas. Novo prazo vale só para quem ainda não fez atualização. Os convocados devem ir ao Ganhar Tempo na rua João Pessoa, número 802, no centro de Rondonópolis, de segunda a sexta, das 8 da manhã às 5 da tarde. O atendimento é por ordem de chegada. Leve todos os documentos solicitados no edital. Quem não atualizar pode perder a vaga. Outras informações durante a nossa programação.
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A sua Rádio Wiz de volta, 9 minutinhos para as 2, aqui na 101. A gente inicia o último bloco musical da hora do almoço dessa quinta-feira com Nicolette Larson, Blood of Love.

12:02 na Centro-América, ótima quinta para você, excelente tarde, muito obrigada pela sintonia, pela carona, pela preferência aqui na programação da 101.5, a sua rádio Easy, a sua rádio fácil de ouvir. A gente inicia agora mais uma edição do Sequência de Classe, vamos juntos até as 4 em mais uma tarde aqui na 101. Como em todo início de programa, início de hora aqui na Centro-América, eu te falo sobre a temperatura. No momento, 29 graus em Rondonópolis, essa é a previsão de temperatura máxima prevista para essa quinta-feira. A gente teve uma manhã com temperatura mais amena. Essa temperatura, para falar a verdade, já tá muito amena, né? A gente tava passando por dias aí de temperaturas na casa dos 37, 38 graus. Mas elas vão voltar. A previsão, segundo o site Clima e Radar, é de que a partir de sábado, né, nesse fim de semana, já as temperaturas subam para 36 e aí semana que vem vai bater até 38 graus. Essas temperaturas mais amenas, como a gente teve nessa madrugada e no decorrer da manhã de hoje, é devido a uma rajada, né? Umas rajadas de ventos mais gelados aqui na nossa região. Cuiabá, por exemplo, hoje fez 24 graus, a gente teve aqui, né, 23 graus de manhã. Amanhã, sexta-feira, dia 21 de agosto, ainda teremos uma mínima de 17 graus. Amanhã vai ser bem parecida com a de hoje, com temperatura mais amena, aquele vento gelado bem gostoso. E aí a máxima vai subir um pouquinho mais, diferente de hoje, que a máxima é de 29 graus, amanhã sobe já para casa dos 32 graus. E aí, como eu disse há pouco, no fim de semana sobe ainda mais, para o sábado máxima prevista para os 34 graus e no domingo volta aos 36. Mas ainda a gente ainda vai ter essas temperaturas mais amenas pela madrugada. Você com certeza já está sofrendo as consequências dessas quedas bruscas de temperatura, mas é importante que eu reforce aqui para você, sempre, como sempre, na verdade, beba muita água, passe o seu protetor solar nesse período de estiagem, sempre que possível, umidifique o ambiente, cuide da sua saúde agora mais do que nunca nesse tempo tão seco e desequilibrado, né, aqui no Mato Grosso. 12:05, a gente inicia então Sequência de Classe, uma ótima tarde pra você. A gente ouve agora Shawn Mendes e Camila Cabello, Senhorita.

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1: 3:16.
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2: Treze e dezenove aqui na Centro América FM, ótima quinta-feira para você, excelente tarde, muito obrigada pela sintonia, carona, preferência, é sempre um prazer te acompanhar desse lado aqui do rádio. A gente segue no sequência de classe, te acompanho até às 16h e a gente vai ouvir agora Chris Isaak, Wicked Game.

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1: Atenção, Rondonópolis, termina amanhã, sexta-feira, dia 21, o prazo de inscrições para 20 suplentes para os conselhos tutelares. Inscrições são gratuitas no Núcleo dos Conselhos Municipais, que fica na Avenida Tiradentes, número 1904, no centro, das 8 às 11 da manhã e da 1 às 4 da tarde. É preciso ter mais de 21 anos, morar em Rondonópolis há mais de 2 anos, ensino médio completo, informática básica e 2 anos de experiência na área. A prova vai ser dia 25 de setembro, a eleição no dia 22 de outubro. Corre que o prazo está terminando. Outras informações durante a nossa programação.
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13 minutinhos para as 4 aqui na Centro América. Ótima quinta-feira para você. A gente acaba de ouvir Yelene Yoda, If You Don't Want My Love. A gente ouviu também Djavan, Samurai. E lá no início desse bloco, George Michael com Praying for Time. Reta final da sequência de classe. Eu me despeço de você por aqui. Muito obrigada mais uma vez pela sintonia, carona, preferência e companhia em mais um dia de programação aqui na 101. Para a gente finalizar o sequência de classe dessa quinta, eu te deixo agora com um intervalo rapidinho, 2 minutinhos. Daqui a pouquinho o Paulo Vaz traz o sucesso que você não esquece hoje ao som de Western Girl. E a partir das 4, daqui 13 minutinhos, você segue na programação aqui da Centro América FM na Hora do Café. Ótima quinta, até amanhã. A gente se encontra novamente aqui na 101 a partir das 11 da manhã, na segunda parte do Viva Easy. Até lá, grande abraço.

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5: Olá, tudo bem? Eu sou Paulo Vaz e está no ar mais uma edição do Sucesso que Você Não Esquece. Quando em 1983, Neil Tennant e Lowe Cris compuseram a canção que vamos apresentar aqui no Sucesso que Você Não Esquece, não imaginavam que a música iria se tornar um clássico da música pop. A canção foi gravada e lançada em 1984, mas não obteve êxito. Então, em 1985, quando Neil e Lowe formaram o Pet Shop Boys e foram contratados pela gravadora EMI, regravaram a canção. Em uma semana, a música chegou no topo das paradas britânicas, americanas e europeia. Em 10 de março de 1986, atingiu o primeiro lugar da Billboard. A letra fala das crises existenciais e das neuroses urbanas, mas a melodia é tão cativante que não nos passa pela cabeça que é música depressiva. Ao contrário, mesmo depois de se passarem 27 anos, a canção ainda é elegante, inteligente e moderna. No sucesso que você não esquece, vamos ouvir com Pet Shop Boys, Western Girls.

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1: Atenção, eleitor, termina hoje, dia 20 de agosto, o prazo para pedir o voto em trânsito. A modalidade é para quem vai estar fora da cidade onde vota no dia da eleição. A transferência só vale

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1: Chegando para mais uma edição do Happy Hour, 5 horas em ponto, quinta-feira, dia 20 de agosto de 2026, 32 graus. E a partir de agora você acompanha as principais informações desta edição. Bancários fazem paralisação por reajuste e manutenção de direitos no estado. Prazo para solicitar voto em trânsito acaba hoje. E FIFA divulga calendário da Copa do Mundo Feminina de 2027. Tudo isso agora.

Fechando o primeiro bloco do Happy Hour com Paulo Miklos, com Sal da Terra. Teve também Creedence Lord e abrimos com Michael McDonald, com Sweet Freedom. Eu vou para um breve intervalo e volto daqui a pouco com música e informação para você.

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Fechando mais um bloco do Happy Hour com Dua Lipa, Countdown Start Now. 5 horas, 29 minutos. Não sai daí, eu volto já.

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As agências bancárias de Mato Grosso estão fechadas nesta quinta-feira devido à paralisação de 24 horas. O movimento busca reajuste salarial e melhores condições. A paralisação ocorre após mais de 97% dos trabalhadores rejeitarem a proposta da FENABAN. A federação informou que as negociações continuam. O presidente do sindicato, João Dourado, afirmou que a categoria defende igualdade salarial e direitos para bancários e filhos com transtorno do espectro autista.

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Hoje, 20 de agosto, é uma data especial para os fãs dos Beatles. Foi neste dia, em 1969, que os quatro fizeram o último registro em estúdio como banda. John Lennon, Paul McCartney, George Harrison e Ringo Starr estavam finalizando Abbey Road. Mas a história ainda tem outro capítulo. Dois dias depois, em 22 de agosto, os quatro se encontraram novamente em Titanshurst Park, na casa de John Lennon, para aquela que seria a última sessão de foto dos Beatles. Eles não sabiam que naquele momento, mas aquelas imagens registraram a última vez em que os quatro apareceram juntos em uma sessão fotográfica. Aqui no Happy Hour Beatles.

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1: Boa noite, ouvinte da 101, neste exato momento, 6:06. Obrigado para você que está no trânsito, trabalhando, relaxando nas cidades vizinhas, fora do estado, fora do país. Este é o Happy Hour, a sua melhor companhia para o seu fim de tarde, quinta-feira, dia 20 de agosto de 2026. Eu trago para você a atualização deste tempo, né? Muito quente, muito seco. A mínima fazendo 21 graus, a máxima chegando na casa dos 32 graus. Noite com muitas nuvens, mas sem probabilidade de chuva. A umidade relativa do ar variando entre 40 e 75%. O vento com sua média de 11 km por hora e com rajadas de vento de até 43 km. Sensação térmica neste exato momento, 25 graus. Lua para hoje crescente e ainda segundo informações do site Climatempo, já para amanhã, sexta-feira, dia 21 de agosto, a previsão de mínima será de 19 e a máxima chegando na casa dos 33 graus.

A FIFA divulgou o calendário da Copa do Mundo Feminina 2027, que será disputada no Brasil entre os dias 24 de junho e 25 de julho. O Maracanã, no Rio de Janeiro, foi escolhido para receber a partida de abertura, que contará com a presença da seleção brasileira, além de uma das semifinais e também da grande decisão. Na segunda rodada, no dia 29 de junho, o Brasil joga na Neoquímica Arena, em São Paulo, e o encerramento da participação na fase de grupos acontecerá em 4 de julho no estádio Mané Garrincha, em Brasília. A partir do mata-mata, o caminho da equipe dependerá da colocação conquistada no grupo A. A Copa do Mundo Feminina terá 32 seleções e 64 partidas distribuídas por 8 cidades brasileiras. Será a primeira edição da Copa do Mundo Feminina realizada na América do Sul.

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1: No mercado financeiro, o dólar subiu 0,32%, ficando em R$ 5,19. O euro teve crescimento de 0,33%, com preço fixo a R$ 6,06. E o Ibovespa subiu 0,02%.
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1: Tudo bem? Está começando mais um Cerveja para Descontrair. Nós estamos respondendo algumas perguntas dos nossos fãs. E hoje é dia de responder ao Marcos Araújo, que pergunta qual a diferença entre uma Red Ale e uma Amber Ale. Bom, Marcos, vamos lá. Principal, primeiro a gente contextualizar os estilos. A gente tem uma Irish Red Ale e American Amber Ale. Normalmente a gente vai considerar uma American Amber Ale, mas a gente poderia inclusive ter variações desse estilo Amber. Uma Irish Red Ale normalmente é uma cerveja de corpo muito leve, um corpo suave, graduação alcoólica baixa e que tem um perfil intenso de maltes caramelados e toffee. Então você tem sempre uma nota açucarada, adocicada e um corpo bem leve. Um perfil de lúpulo muito baixo, praticamente imperceptível ao paladar. Já as Amber Ales têm um corpo muito mais forte, mais intenso e tem essa nota de lúpulo bem mais intensa também. Então você percebe numa Amber Ale o amargor, a intensidade do lúpulo. Normalmente a graduação alcoólica de uma Amber também é superior e o corpo da cerveja também. Comparativamente, você tem cervejas com coloração muito parecidas, mas com sabores e aromas bem diferentes. E aí, gostou do nosso programa? Hoje nós vamos ficando por aqui e você já sabe, cerveja é para descontrair com moderação e responsabilidade.

Quem vai estar fora da cidade onde vota no dia da eleição tem até hoje para solicitar o voto em trânsito. O pedido ainda pode ser feito pela internet por meio do autoatendimento eleitoral da Justiça Eleitoral. O voto em trânsito funciona nas capitais e nos municípios com mais de 100 mil eleitores. Se a cidade escolhida estiver no mesmo estado do domicílio eleitoral, é possível votar para presidente, governador, senador e deputados. Em outro estado, o voto é apenas para presidente. O pedido pode ser feito para o primeiro turno, para o segundo ou para os dois. O prazo para alterar ou cancelar a solicitação também termina hoje. O primeiro turno será no dia 4 de outubro e, se houver segundo turno, a votação será no dia 25 de outubro.

0: Renato Borghetti.
1: Fechando essa edição do Rap com Engenheiros do Havaí, refrão de um bolero. Obrigado pela sua companhia. Lembrando que o Rap rola de segunda a sexta-feira, das 5 às 7 horas da noite. Nos vemos logo, logo. Fui!

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1: Boa noite, ouvinte da 101, 7 horas em ponto. E aquele início de uma grande viagem aos grandes clássicos.

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Finalizando a primeira hora do Clássicos da Original com Chris de Burgh com Flying. Neste exato momento, 8 horas em ponto.

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